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1: 15 graus.
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1: 1:48.
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2: Bom dia, são 2 horas.
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2: Bom dia. São 3 horas.
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0: bom português, não recuse ao Dona Inês. Um beijinho também para si.
1: Ó Dona Inês, veja lá, ele é um rapaz.
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2: Bom dia. São 4 horas.
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2: Bom dia, são 5 horas.
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2: 5 e 49.
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2: Bom dia, são 6 horas.
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9: 16 graus.

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2: Bom dia, são 7 horas.
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2: Bom dia, são 8 horas.
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2: Bom dia. São 9 horas.
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0: 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Bom dia, boa quinta-feira. O essencial da informação segue já a seguir. A Câmara de Santa Maria da Feira aprovou por unanimidade a abertura do concurso público para a requalificação do Complexo Desportivo de Sanfins, uma obra que inclui a construção da futura pista municipal de atletismo. O investimento tem um valor base de 3 milhões e 700 mil euros e um prazo máximo de execução de 540 dias. A decisão surge depois da conclusão dos processos de análise e validação técnica por parte da Federação Portuguesa de Atletismo, do Instituto Português do Desporto e da Juventude e da Agência Portuguesa do Ambiente. A nova infraestrutura responde a uma reivindicação antiga de atletas, clubes e treinadores do Conselho e do Distrito de Aveiro, sendo considerada um passo importante para o desenvolvimento da modalidade na região. A Associação de Atletismo de Aveiro já saudou o avanço do projeto, considerando que a futura pista em Sanfins permitirá melhorar as condições para a prática, formação e competição, reforçando a aposta no atletismo em Santa Maria da Feira. Rio Mião prepara-se para viver a 10ª edição da Corrida de Santiago, uma competição que promete juntar mais de 1000 atletas este domingo, 21 de junho. A iniciativa promovida pela Junta de Freguesia tem vindo a crescer nos últimos anos e o presidente da autarquia local, Filipe Dias, sublinha aos microfones da Sintonia a projeção que esta prova de atletismo dá à Vila Rio Mionense e também ao Conselho da Feira.
8: É um evento muito especial, é um evento que projeta claramente Rio Mião e Santa Maria da Feira mais além, não só por aquilo que é, e aqui somos sempre suspeitos a falar, não é? Porque, mas acredito pela qualidade da organização, mas acima de tudo por aqueles que são os atletas e que são os elementos que vão participando. Este ano estamos a bater dos recordes, já passamos dos 1000 inscritos, isso diz muito também daquilo que é a confiança que os amantes do desporto, os amantes da corrida, do running e da caminhada têm depositado em Rio Mião. E tudo isto também só é possível porque temos uma grande equipa connosco, uma equipa de voluntários.
0: Fábio Castro, um dos coordenadores técnicos da Corrida de Santiago, destaca destaca algumas novidades da 10ª edição da Corrida de Santiago e faz também o balanço do percurso desta competição nos últimos anos.
9: Este ano temos uma novidade muito grande, que é a homologação do percurso. É certificada através da World Athletics e qualquer marca obtida dá acesso aos campeonatos nacionais e provas internacionais também. Outra coisa que também queria acrescentar aqui, que o Filipe acabou por esquecer, foi as cadeiras de rodas. Também temos corrida para as cadeiras de rodas nos últimos anos e pronto, isso é algo que temos que também deixar, que se houver mais atletas, as inscrições estão abertas e estamos abertos a isso. A história foi algo que nós começámos a construir numa... Olha, vamos meter a Rimião num patamar no atletismo e ganhou uma proporção muito grande. E este ano estamos a bater os recordes, todos os recordes, inscrições.
0: Além da corrida, existe ainda a vertente de caminhada, cujas verbas vão reverter a favor da Liga Portuguesa contra o Cancro. O Filipe Dias aponta que este ano a Junta de Freguesia de Rimião vai contribuir com 1 euro por cada inscrição.
8: Tem também a sua caminhada associada, que é em prol da Liga Portuguesa contra o Cancro, em que este ano temos até uma novidade, a Junta de Freguesia irá associar-se de uma forma especial, dando 1 euro por cada inscrição. Ou seja, o kit é 5 euros. Não é um mero kit como acontece nos gelados, ou seja, que tem apenas uma t-shirt, tem direito a uma t-shirt, vão passar, terminar na linha da meta, que é uma das novidades, tem direito a uma sand também no final, portanto tem um miminho que nós damos depois do esforço físico, e ainda temos este componente solidário que a Junta de Freguesia vai se associar, dando 1 euro por cada inscrição na caminhada.
0: O autarca de Rimião realça que haverá toda uma festa em torno da 10ª edição. A Corrida de Santiago arranca pela manhã, mas durante a tarde o Largo de Santo António torna-se palco do Arraial de Rimião, uma iniciativa inserida no projeto Malta, vencedor do concurso Cultura Capital em 2026.
8: Há uma festa em torno desta 10ª edição, que vai começar logo ao início, na abertura, por exemplo, com o grupo de bombos, que vai passar pela prova dos pequeninos, que acontece lá por volta das 9:15, que é um dos momentos altos em que nós vemos de pequeninos a graúdos a correr, dos benjamins aos infantis, aos iniciados, aos juvenis e depois os júniores correm com os séniores, com a prova principal que estamos muito expectantes porque tem muitas inscrições mesmo. A caminhada também já está um bom número. E depois à tarde temos, e acredito que ainda vamos ter tempo para falar um pouquinho, que é o Arraial de Rimião, que é um projeto que está inserido na Cultura Capital, e que Rimião foi distinguido este ano com a sua candidatura. E no fundo associamos a data. Porquê? Porque quem está na Corrida de Santiago terá então depois ali um momento de confraternizar, embora sejam eventos distintos, acontecem no mesmo dia, no mesmo local, digamos que um termina para começar o outro, mas os dois convivem ao mesmo tempo.
0: O presidente da Junta de Freguesia de Rimião detalha como surgiu a ideia do Arraial, inserido no projeto Malta, e que vai trazer vários artistas populares ao Largo de Santo António na tarde deste domingo.
8: Vamos ter aqui em Rimião, eu vou dizer se calhar por baixo, mas à vontade, naquela manhã, mais 2.500 pessoas à vontade. À vontade, que venha a Rimião e que depois, muitas vezes o que acontece é que, e nós temos tudo, ou seja, só para ter noção, temos zona de aquecimento, temos os balneários da Juventude de Rimião, as pessoas podem tomar o seu banhinho e podem vir, temos autocarros que já estão marcados para ir a alguns clubes e temos zona de estacionamento para os autocarros, portanto, temos isto tudo pensado. E então nós pensamos na altura, então vamos fazer qualquer coisa que depois capta as pessoas e que retenha as pessoas aqui connosco.
0: Ajuda a criar outro tipo de memórias, talvez.
8: Exatamente, para vivermos esta festa da 10ª edição da Corrida de Santiago. Iremos ter um fotobooth, iremos ter um videobooth, portanto, vamos ter ali várias novidades. Entretanto, surgiu esta possibilidade de fazermos uma candidatura à Capital da Cultura, à Cultura Capital, ao projeto. E sendo eventos diferentes, nós acabamos por potenciar este evento, o Arraial de Rimião, para um dia em que estamos a celebrar de manhã a 10ª edição da Corrida de Santiago, e à tarde vai haver um dos momentos altos também deste programa, que é o Cultura Capital, que é apoiado pela Câmara Municipal, em que temos também, por exemplo, será um dos palcos Inatel, que é um dos nossos parceiros culturais, a Fundação Inatel, e será também um dos palcos Inatel, em que teremos artistas populares, em que eu vou-vos dar uma imagem, permitam-me usar esta imagem, que é, se conhecem o Domingão que acontece na SIC, na TV, desculpem a publicidade, ao domingo à tarde. E é exatamente esse espírito que vamos ter. Ou seja, vão ser 6 artistas, vai ser o Manuel Campos, o Ricardo Ramalho, a Flor, os Tradição de Ouro, a Beatriz e o André Teclas. São artistas que, dentro daquilo que é as romarias e festas populares, têm uma agenda muito vasta e vão estar esta tarde lá connosco, vêm fazer cada um cerca de meia hora, cantar as suas músicas, interagir com o público, teremos um apresentador também que vai fazer toda essa ligação entre artistas e vamos ter também ali algumas possibilidades de alguns comes e bebes através do nosso movimento associativo e acima de tudo também do comércio local que está em nossa volta, ou seja, vai ser uma forma de potenciarmos todos que estão ali naquela zona da Corrida de Santiago.
0: Não faltam motivos para visitar Rio Mião este domingo à 10ª Corrida de Santiago pela manhã. À tarde, o Largo de Santo António é o palco do Arraial de Rio Mião. O Museu Convento dos Loios, em Santa Maria da Feira, volta a abrir portas às famílias para uma tarde de descoberta, aprendizagem e partilha. Este domingo, 21 de junho, a iniciativa Domingo da Família convida miúdos e graúdos a viajar pelo universo das mesinhas e dos remédios naturais através da atividade intitulada Ofício do Boticário. Sob a orientação da sabedoria da botânica medicinal, os participantes terão a oportunidade de aprender a produzir um bálsamo natural com flores secas de calêndula, uma planta conhecida pelas suas propriedades regeneradoras, cicatrizantes e calmantes para a pele. A atividade decorre entre as 3 e as 4 e meia da tarde e promete proporcionar momentos de convívio entre gerações, recuperando conhecimentos tradicionais que continuam a despertar interesse e curiosidade. A participação é gratuita mediante inscrição prévia. Tudo contado na informação. Daqui a pouco, como sempre, há mais uma edição de Discos Pedidos com Paula Albuquerque.
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0: Bom dia, bom dia, Rádio Sintonia, bom dia, alegria, bom dia. Olha, ontem vi uma coisa extraordinária, vocês que nem foram à rua, vi a lua e por cima da lua, assim na pontinha da lua, estava Vênus, estava assim, pronto, a lua faz... Portanto, se estava assim, fase crescente para nós, não é? Fase crescente para nós. Acho que é fase crescente. Eu não faz fase da lua. Eu acho que o meu. Ensinaram-me que o braço direito é mais. Portanto, ela estava assim, é mais. Acho que é fase crescente. Eu não me estou a enganar, pois não. Não estou, pois não. E em cima mesmo, na pontinha da lua, estava Vênus. Isso, que coisa tão interessante, estava direcionada para o mar, estava uma, assim, parecia um sinal, parecia um sinalzinho do céu, um sinal. 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
0: 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Vamos à música. Está aqui, depois temos os comerciais, está bem? Diz assim, bom dia, boa quinta-feira para todos. Quero dedicar a música para a minha família, para a Maria Santos, Sandrinha, Princesa Inês, restantes colegas de trabalho, para a Paulinha, um beijinho especial para a Gracinda e para a Dona Fina, que estão de parabéns. Beijinhos, diz a Patrícia Mota. Beijinho grande, a música é Como é Grande o Meu Amor por Você, de Roberto Carlos. Eu tenho tanto para lhe falar, mas com palavras não sei dizer como é grande o meu amor por você. Eu sei que ele canta melhor, mas eu também já cantei juntinho com ele, ao vivo e a cores.

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10: Bom dia, alegria! Bom dia, bom dia. Já cá estou de regresso. Uma excelente manhã. Vamos ter com a Palmira. Ah, mas primeiro quero lembrar que estamos com a Bricoval.
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10: Palmira, quer ouvir GNR com Dunas? Para dedicar a nós, ouvintes, para o filho Bruno, marido, família, para todos com beijinhos.

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Pois, eu sei que sim. Vamos ter com a Celeste Oliveira. Ela hoje quer ouvir-se Pegadas na Areia. Espera aí só um bocadinho. Espera aí. Pronto, diz que é para dedicar-se a toda a família, colegas da Uber, mas para todos os amigos também, mas hoje em especial para a filha, que está no céu, que faz hoje 24 anos, e um beijinho para todos. Muito obrigada, minha querida, um beijinho grande para si também, tudo de bom, uma excelente quinta-feira, um beijinho grande no seu coração. E, olha, a vida segue, não é?

Uma excelente manhã para si. Olha, estamos com a Bricoval. 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Põe-me a falar daquelas sandochas que eu comia. Ai, Jesus, Senhor do Céu. E depois a esposa dele estava sempre: oh, menina, coma mais um bocadinho que você está muito magrinha. Eu só dizia: ai, ó, minha santa, pela sua rica saúde, não me diga isso. Ai, você tem que comer mais um bocadinho, dizia a esposa dele, não é? Eu tinha lá tanto. E eu era assim: oh, minha senhora, o dia ainda agora começou, deixe-me só descansar um bocadinho. Mas são daquelas sandes boas, são mesmo boas, assim. Portanto, Sr. Domingos, no dia 1, é 1 de agosto, ao Sr. Domingos, eu não estou a dizer mal, pois não, se estiver a dizer mal, você avisa a Paula Silva, que você tem contacto dela. Dia 1 de agosto, ele convida todos os amigos e clientes para estarem presentes durante todo o dia, muita comida, muita bebida também, fresquinha, ali à maneira, para todos os clientes. Depois vai de férias, vai à França, não é, Sr. Domingos? É à França? É Paris? Não. Deve ser perto. Pronto. Portanto, viva a vida com calma, porque o Sr. Domingos ainda vai estar aqui, pelo menos até o dia 1, se você precisar de alguma coisinha, pode lá passar. Depois, eu não sei se ele vai fechar, entretanto, para férias, porque eu acho que sim, que ele vai lá ver os netinhos à França. Olha, não fique lá, sim, venha para cá. E pronto. Olha, eu tanto falei nele, que ele tem sempre que fazer, nesta altura, tem sempre que fazer publicidade comigo. Sempre, porque senão ele sabe que eu depois, olha, vou lá, faço uns cabés. Eu nem sei ir para aí, Sr. Domingos, tenho que meter o GPS. Tem que ser do GPS, Bricoval, e eles dão-me direitinho a morada. O GPS manda-me direitinho para lá. Põe Bricoval no vale e vou lá ter direitinho. Vou por ruas travessas, que a Paula Silva vai para uma rua mais direitinha. Mas olha, o GPS também, parece que às vezes funciona um bocadinho mal, funciona a pilhas, sei lá. Às vezes não me dá, sério, às vezes não dá aquilo certinho. Ora bem. Temos a Adelaide Lamas, que diz que hoje quer ouvir a Paulinha. Ai, ai, ai, ai, ai. Para dedicar às princesas Inês e Nadine, para a Cláudia da Tabuaça, Marília, Paulinha, Cristina de São João da Madeira, para todos da Rádio Com, beijinhos, sejam felizes. Eu devo ser a única pessoa que ontem não viu nem 5 minutos do jogo de Portugal. Nem 5 minutos eu vi. Porque eu já sabia que se visse, que eles perdiam.
Então eu estive sossegadinha, a fazer outras coisas. Ah, pois. É que no primeiro jogo dou sempre azar. E vocês, malta, vocês também cooperem, não? Vamos lá cooperar, isto não é assim.

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0: 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Não me diga que a minha também não está. 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
0: O Bruno quer ouvir Paulo Norte, Aprender a Ser Feliz, para dedicar-se a nós, ouvintes, para os amigos, para os pais, para a Berta, a Elvira, para os meninos especiais, para a Manuela Marinho, Sr. Adriano, Nuno Lima, Cláudia, Susana, Cristina, Vilma, para todos com uma excelente quinta-feira, com beijinhos para todos.

Nós nunca devemos depositar a nossa felicidade em mãos alheias, porque vamos sempre nos arrepender daquilo que fazemos. Sempre, sempre. Porque as outras pessoas têm uma mania de pensar só nelas. E depois dá... Pronto, ficamos tristes, não é? Nunca deposita a sua felicidade em mãos alheias. Olha que eu aprendi isto na dor. Bom dia, Paulinha, Laura de Lourosa. Quero ouvir Natasha com Tonta para dedicar-se a toda a família. Irmã Miraciela e da Lafite, Paulo Umbelina, Américo, Emília Capataz. Um bom dia com beijinhos para todos.

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2: Bom dia, são 10 horas.
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0: Bom dia, olá, e então, está tudo bem com vocês? Olha, comigo está, pronto, estou por aqui, até ao meio-dia, não é? 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
0: Vamos lá ter com a nossa princesa Inês. Ela quer dedicar o Emanuel para os pais, para todas as amigas, para a mim, da Sra. Canedo, Manuel, em especial para o Mi Careca, para a tia Paulinha. Beijinhos doces e um abraço apertadinho. Muito obrigada, princesa Inês. Um beijinho.

Bom dia, alegria! Bom dia, bom dia! Uma excelente manhã para si. Obrigada. Vamos a mais uma mensagem. Porque é assim, o nosso amigo, o Sr. Adriano, ele está sempre, atento. Ele está lá. Diz que eu estou sempre no coração dele. Ó, Sr. Adriano, esta música vai para si. De certeza que ele quer dedicar a toda a gente e a todo mundo Olhe, mas também por você não participar está a pôr muita gente feliz. Mas não sou eu. Eu não, mas é assim, eu sei que o senhor está sempre em sintonia, portanto eu fico contente porque eu sei que está sempre comigo. Mas há muita gente que fica feliz do senhor não participar, sabe? É, as invejas. Mas olha, esta música vai para si com um grande beijinho. E olha que só faço para si. Ah, pois é.

Right. Para o nosso amigo Sr. Adriano de Lobão, porque eu tenho muito respeito, muita estima e muita consideração. Pimba! Não é, Sr. Adriano? É assim mesmo, Sr. Adriano. Olha que eu não faço isto por ninguém. Hã? Lembrar-me, passar uma musiquinha, porque eu sei que o Sr. Adriano está sempre a ouvir, sempre, sempre. Ainda estes dias mandou-me uma mensagem a dizer: estás sempre no meu coração. Ah, pois é, sim, senhora. O Sr. Adriano e a sua esposa, a sua querida esposa Maria Irene, um beijinho grande para vocês. Ó, Sr. Adriano, um beijinho muito grande para si. Olha, já comeu muitas sardinhas? Eu não. Oh, graças a Deus. E o caldo verde? Ai, gosto tanto de caldo verde. Mas tem que ser à minha moda. Porque se for à moda dos outros, parece que não gosto. Ou as couves estão mal cozidas, ou têm um pouco chouriço. Ou chouriço não é cozido junto. Eu agora não sei. Mas não sei se nos restaurantes é proibido. Olha, a minha casa não é restaurante, mas a minha casa mete-se logo as batatas, eu meto a batata, a cebolinha, meto chouriço logo, assim logo, porque eu aprendi assim com a minha mãe, e é assim que eu faço. Portanto, se não for assim, olha, não quero saber, eu não quero saber, nem estou para me chatear com vocês, está bem? Pronto, é só para vos avisar que vocês não venham para cá com coisas. Ai, a Paulinha não é assim. Não me imparou, não me importa, quem paga as contas sou eu. E, portanto, quem faz à minha maneira sou eu. Pronto, está tudo dito e está tudo abalado. Vamos ter com quem? Vamos ter com a Fátima Ferreira. Ela diz que quer ouvir o FR Davi com Words e diz que é para dedicar-se às meninas da Allspring, às meninas da Magnani. Obrigada, beijinhos, diz a Fátima Ferreira. Muito obrigada, beijinhos, minha querida.

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11: Bom dia, alegria! Bom dia! Vai um caldinho verde! Agora é o que está a sair, não é? Para fazer assim um bom caldinho verde, mas tem que ser com uma boa batata. A batata também importa nestas alturas. Caldinho verde, porque estamos em plenas festas, não é? Festas populares. 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Quero lembrar que este número não tem WhatsApp. Portanto, é só mesmo por SMS que pode participar no programa de hoje. Combinado? Pronto. Vamos mais uma mensagem. Bom dia, Paulinha. Quero dedicar à minha filha, ao meu marido, para a Rosa de Lourosa, para a Joaninha, restantes colegas, para a Patrícia Mota, Maria Santos, para a Teresa de Sangueira e família, Paulinha e família, para a Rádio Sintonia, e um beijinho especial para a nossa princesa Inês. Muito obrigada. Beijinhos. Vamos... Que até me deu tosse agora. Até me deu tosse. Bom dia. Então.

Lucenzo, nesta manhã, fugir era para uma ilha deserta. Ai, mas eu tinha que levar, se tivesse que levar alguém, eu já disse. Eu já disse quem eu levava. Eu levava os meus dois secretários. Querem eles, quisessem ou não. Eu e ele, eram os dois meus secretários. Porque eles é que me iam ajudar nas orientações. Era a sério. Um sabe apanhar, sabe tratar da alimentação das galinhas e não sei o quê. Se calhar lá devia ter essas coisas lá na ilha deserta. O meu Bruninho era para as piadas, para a brincadeira, pronto. Olha, mais feliz não poderia ficar. Eu, o meu Bruninho e o meu Nuno, é de categoria. O Carlos Silva quer dedicar à sua Adelaide

Vamos lá continuar. Mais mensagens para esta manhã. Bom dia, alegria. Bom dia, bom dia. Ora, pode ser, sim, senhor. Pode, sim, senhora. A minha Rosa Dolorosa quer dedicar-se ao marido Ângelo e filhos, para toda a gente do costume, para a princesa Inês e Nadine e para o Fábio. Beijinhos, diz a Rosa Dolorosa. Muito obrigada, Rosa. Um beijinho. Tudo de bom. L'amour de ma vie.

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8: Bom dia, bom dia, alegria. Bom dia, bom dia, bom dia. Vamos lá, vamos continuar. 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Bom dia, Paulinha. Passe Radio Gaga dos Queen para dedicar a si a todos os ouvintes. Uma ótima quinta-feira para todos. Beijinhos, diz o Américo. Obrigada, Américo. Um abraço. Tudo de bom.

Ora bem, vamos lá. Anabela Pardala quer dedicar a... Isto é de beber pouca água. Anabela diz que quer dedicar-se para as colegas de trabalho, para a filha, para nós também, com beijinhos. Muito obrigada. Um beijinho grande. A Minda quer dedicar para a princesa Inês, para nós também, com beijinhos. Diz a Minda, obrigada Minda. Um beijinho grande e uma excelente quinta-feira. 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

Pronto, vamos continuar. A Clementina de Azagães diz que quer ouvir a próxima música, porque diz que hoje tem que ouvir esta música, porque senão amanhã já não pode ouvir, porque amanhã é sexta-feira. A Clementina de Azagães diz que é para ela, para a Manuela, lá para o Sr. Adriano também, com um grande abraço, para todos que estão em sintonia com votos de uma excelente quinta-feira e para nós também. Muito obrigada, Clementina, um beijinho grande. Olha, vai assim, é como nos hipermercados, vai tim, tim, tim, tim, aquilo passa muito depressa. Vai também para a Manuela de Canelas, yes, yes, ela quer, se ela não quer, olha, põe no cantinho do prato. Ela dedica também ao Sr. Adriano, para a Clementina, para a menina Inês, com um beijinho grande, para todos que estão em sintonia com votos de uma excelente quinta-feira. Esta música também me diz muito, vocês sabem.

0: Depois desta, 2021, 2022 e 2026. Eu gonna see me rise. Vais-me ver a trepar, a crescer. Embora existam alguns produtos para eliminar as ervas, existem produtos para fazer crescer e existem produtos para eliminar as ervas daninhas. Esses das ervas daninhas têm que ser recomendados, não é? Agora não se pode usar qualquer coisa para eliminar as ervas daninhas. Não, vamos presos se usarmos qualquer coisa no quintal. Vamos presos. Nós não queremos ir presos. Depois das 11 eu regresso para continuar por cá com as suas mensagens. Uma fantástica manhã para si. Obrigada pela companhia, obrigada pela sintonia.
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2: Bom dia, são 11 horas.
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0: Já estou de regresso. Olá, bom dia.

0: dia. Quero dizer, good morning, how are you? I'm fine, thank you. Olha, já estou de regresso, uma excelente manhã para si. 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
0: O Paulo Couto quer ouvir Jim Diamond, Remember I Love You, para dedicar à esposa Maria, filhos André Couto e Luciana Couto, Fátima Soares, para todos da rádio e para todos os ouvintes da Sintonia.

Zaman, Remember I Love You. Vocês sabem que agora nas escolas não se ensina atirei o pau ao gato tu, mas o gato tu não morreu. Eu, Dona Chica, cá admirou-se do berro que o gato deu. Miau! Agora não se ensina essa música. É proibido. É incentivar as crianças a bater nos animais. Coitadinha de mim. Era a única música que eu sabia, essa e a do cabalinho que andava no carrossel. Olha. A sério? A sério, agora estou a falar a sério. Mas eu sei, mas agora não se pode cantar essa música, não se pode ensinar essa música aos meninos e às meninas. Portanto, não sei como é que isto vai ser. O meu sobrinho mais novo, o meu pequenininho, fez 2 anos em abril, está na Suíça, ele sabe português e pronto, e fala lá um dialeto que eu não percebo nada o que ele está para lá dizer. Não sei se é suíço, se é francês, se é alemão, se é algum dialeto deles, não faço a mínima ideia, mas sei que ele fala português e entende português. Já não lhe posso cantar esta música. Tirei o pau ao gato tutu, mas o gato tutu não morreu. Eu, qual gato, qual quê? Crocodilo, crocodilo. Macaco. Olha, qual é aquele que põe a cabeça debaixo? É abstrus. A cabeça debaixo está quando nós os problemas. Olha, eu de todos os animais do qual eu não queria estar perto era de cobras. Olha, tenho uma coisa a répteis. Eu tenho uma coisinha, uma fobia a répteis, mas tenho mesmo cobras. Olha, não sei porquê, mas os lamas fazem-me confusão. Estão sempre a cuspir na cara da pessoa. Eu acho que eles é que são. Eu acho que eles detectam a áurea. Não é a áurea cantora, a aura. A aura, mas eu digo áurea, que é mais chique. A áurea de uma pessoa e pimba, leva lá disto. Isso é que era. Mas é, eu também vou, não faz mal nenhum. Não faz, vamos as duas, ó Clementines, vamos as duas, que a outra deve andar nas cortinas. Bom dia, Paulinho, gostava de ouvir uma música para dedicar a todos os ouvintes e à Paulinha com um bom dia de trabalho, diz o Joaquim Sá de Labercos Lomba. Obrigada, um abraço, tudo de bom.

Michael Bolton, A Love So Beautiful. Amanhã, sexta-feira, vamos ter música animada, está bem? Pronto. Bom dia, Paulinho. Quero ouvir a Ruth Marlene, para a Cláudia, Cristina, Senhora Bílio, para os meus irmãos, filhos e netos, para todos da rádio. Tudo bom, diz a Olga Carvalho. Muito obrigada, Olga. Beijinhos.

Bombástico. Bom dia, quero pedir a Sara Correia e Pedro Brunhosa para dedicar-se à minha amiga Cris Melo, à Sofia, à Liana, à Fafá, à Ana Garcês, à Gorete, a todo o pessoal da Vogue Embala, à Laurinda, à Sónia, à Luísa, à Joana, à Olívia, à Laura, ao Nando, à Andréia, à Anissa, à Isabel de Monzelos, ao Nuno Lima, todo o auditório, uma boa quinta-feira para todos. Obrigada, minha querida. Um beijinho para vocês também. Tudo de bom.

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Pronto, vamos lá continuar com mais música. Uma excelente manhã para si, obrigada pela companhia, pela sintonia. Depois dos comerciais, regresso.

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1: 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A Teresa de Souto quer ouvir a Micaela. Diz que é para dedicar-se ao seu paixão, para a linda Paulinha, para a princesa Inês. Muitos beijinhos para nós e uma boa quinta-feira. Pronto, agora podem ligar, estejam à vontade. Sim, sim.

0: Bom dia, alegria! Bom dia, bom dia! 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
0: Bom dia, alegria, sou a Nandinha de Pindelo. Quero dedicar o Filipe Delgado para todos os ouvintes e para todos vocês da rádio com beijinhos. Muito obrigada, minha querida. Um beijinho para vocês também.

Filipe Delgado, sonho na palma da mão. Bom dia, quero ouvir o Escalema para dedicar ao pessoal da Mari Cartão, para a Isabel de Mosel, Susana Mesquita, Fátima Belinha, Ana Santos, Laura, para as gêmeas Valéria e Dulce Lima, Edito Nogueira, Ângela Oliveira, Nice, Susana Carvalho, Anabela da Central de Lubão, para a avó Rosa Lima, Daniela Lima, tia Elizabeth, para o Bruninho, Andréa Tavares, Eliana, Branca, Nando, Laurinda, Sónia, Rosa, madrinha Glória da Vogembal, para a Manuela de Canelas e Clementina de Azagães, Senhor Adriano, para a Vilma, para a Minda, para as meninas da Magnani, para toda a equipa do Mundo da Fruta, para o enfermeiro Rui Santos e para ti, Paulinha. Beijinhos, diz o Nuno Lima, de São João de Verde. Muito obrigada, Nuno. Um beijinho grande também. Uma fantástica quinta-feira. Vamos lá ver se eu consigo passar as mensagens todas.

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5: 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A Celeste das Caldas de São Jorge quer ouvir Fancy com Bolero. para dedicar a todos os ouvintes e para nós da rádio com beijinhos. Eu vou tentar ver o que é que eu tenho para aqui. A Mira quer dedicar-se aos seus amores, Irmã Laura, família, para o pessoal do costume, a meninos especiais, Princesa Inês, sejam felizes, e para todos da rádio com beijinhos. É que eu ainda tenho algumas mensagens aqui pendentes.

Fancy com Bolero nesta manhã. Bom dia, Paulinha. Quero ouvir Luan Santana, Água com Açúcar. Para casa até era Água com Açúcar, para acalmar. Para a Júlia Maria Dina e professora Marília, beijinhos, diz a Cristina de Canelas. Muito obrigada, beijinhos. Olá, bom dia, Paulinha daqui. Fala o Filipe. Gostava de dedicar uma música à escolha para alguns membros da Sefial, em especial à Sónia Marisa. Sim, senhora, muito obrigada. Sim, Deus lhe pague. Pronto, vamos aqui a mais mensagens. Vamos aqui, vou fazer tanta mensagem. A Cláudia da Taboaça quer dedicar-se ao filho Leonardo, para os pais, para a mana gêmea, para a Adelaide Lamas, para a Lourdes Marília, para a sua cara metade, para todos da Magnani, para todos da Flexi Dreams e para nós também com beijinhos. Muito obrigada, Luan Santana, nesta manhã. Água com açúcar.

Luan Santana, Água com Açúcar. Estamos a terminar esta última hora das manhãs. Vamos lá ter com a Márcia de Fornos. Ela quer ouvir Fernando Daniel para dedicar à Olga, à Ângela, que são colegas de trabalho. Obrigada, beijinhos. A Isabel de Mozelos quer dedicar ao pessoal da Mari Cartão, Nuno Lima, Branca Dias, Ana Santos, Vítor Ricardo, Catarina, a todos os ouvintes e à Paulinha. Um bom dia, diz a Isabel. Obrigada, Isabel. Um beijinho grande para si. Bom dia, o Jorge Moreira de Louredo quer dedicar à esposa, filhos, a todos os colegas de trabalho de, e para a rádio. Sintonia, uma boa quinta-feira. Beijos e abraços. Muito obrigada, um abraço, tudo de bom. Vamos ter com a Carla de Rifana, ela quer dedicar para todos os colegas de trabalho e para nós também. A Cristina de São João da Madeira quer dedicar às filhas Lara e Susana, para o neto Bernardo, Marco, Tropa da Magnani, para a Sandra Oliveira, Dona Aduzina, Daniela, Olga, Delay de Lamas, para as princesas Inês e Nadine, Bruno, Nuno, para todos da rádio com desejos de um bom dia. Beijinhos e obrigada, diz a Cristina de São João da Madeira. Muito obrigada, beijinhos. Amanhã, sexta-feira, sua linda. Não se esqueça, quero música animada. E conto consigo amanhã a partir das 9. Obrigada pela companhia, pela sintonia. 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
2: Bom dia, são 12 horas.
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13: Boa tarde, vamos às notícias que marcam a atualidade. Santa Maria da Feira vai disponibilizar 119 novas habitações para responder à procura crescente. Novamente adiada a leitura do acórdão de julgamento de jovem feirense acusado de instigar massacres no Brasil. PCP alerta para a falta de anestesistas no Hospital da Feira. Portugal estreia-se no Mundial com empate a uma bola com o Congo. Lourosa, Feirense e São João de Ver com novos timoneiros para a temporada 2026-2027. E ainda saúde mental na maternidade em debate, hoje na Sintonia. A Câmara Municipal de Santa Maria da Feira vai disponibilizar 119 novas habitações numa aposta para ajudar a responder à crescente procura de casas no concelho. A notícia é avançada pelo Correio da Feira. O presidente da autarquia, Amadeu Albergaria, reconhece que a habitação é atualmente um dos maiores desafios enfrentados pelas famílias. Deste total, 63 fogos serão criados através de 3 empreendimentos de habitação acessível que estão em desenvolvimento e que deverão beneficiar cerca de 189 pessoas. Paralelamente, o município prepara a abertura de concursos para a atribuição de mais 56 habitações municipais em regime de arrendamento apoiado. Segundo o autarca, a forte procura habitacional resulta também da atratividade do concelho, impulsionada pelas boas acessibilidades, oferta de emprego, qualidade de vida, serviços de saúde e dinâmica cultural e desportiva. Voltou a ser adiada esta quarta-feira a decisão judicial relativamente ao jovem acusado de incitar massacres no Brasil, julgado no Tribunal de Santa Maria da Feira. O Ministério Público refere que Miguel Ângelo, conhecido como Mikaze, incitou um menor de 16 anos a cometer em outubro de 2023 um massacre numa escola em São Paulo, no Brasil. O ataque terminou com a morte a tiro de uma jovem. Outros 2 massacres em escolas, bem como a morte de um sem-abrigo, foram travados pelas autoridades. Miguel tinha 17 anos quando os crimes ocorreram, passava muito tempo atrás do computador na casa da mãe, em Santa Maria da Feira. No grupo de Kiss do Discord, apelava-se ainda ao ódio, eram mantidos discursos racistas e incentivava-se a automutilação e a violência contra animais. O julgamento decorreu sempre à porta fechada, sem público presente, pelo facto de o jovem estar ainda acusado de 224 crimes de pornografia de menores, 223 deles agravados. O PCP manifesta preocupação com a falta de médicos anestesistas na Unidade Local de Saúde dentro de Ourivoga e alerta para o encaminhamento de utentes para hospitais privados. Segundo os comunistas, a carência destes profissionais afeta sobretudo o Hospital São Sebastião, mas também tem impacto nos blocos operatórios de São João da Madeira e Ovar. Em comunicado, o PCP afirma que, apesar da abertura de novas salas operatórias, parte dessas infraestruturas não está a ser plenamente utilizada devido à falta crónica de recursos humanos na anestesiologia. O partido denuncia ainda a sobrecarga de trabalho dos médicos do serviço, com recurso frequente a horas extraordinárias, e considera que a dificuldade em cumprir os tempos máximos de espera tem levado ao encaminhamento de doentes para unidades privadas. Os deputados defendem que esta situação gera desigualdades no acesso aos cuidados de saúde e prejudica assim o acompanhamento dos doentes após a cirurgia. O PCP já questionou o Ministério da Saúde sobre as medidas previstas para reforçar o número de anestesistas e melhorar a resposta cirúrgica da Unidade Local de Saúde. Contactada pela agência Lusa, a administração da OLS Centro de Ourivoga reconhece alterações recentes no serviço, motivadas por reformas e mobilidade de profissionais, mas garante que não houve constrangimentos na atividade cirúrgica. A direção assegura que os tempos de resposta se mantêm controlados e que o número de doentes encaminhado para hospitais privados permanece estável. A OLS adianta ainda que está em curso um concurso para a contratação de novos especialistas em anestesiologia. Rio Mião prepara-se para viver a 10ª edição da Corrida de Santiago, uma competição que promete juntar mais de 1000 atletas este domingo, 21 de junho. A iniciativa promovida pela Junta de Freguesia tem vindo a crescer nos últimos anos e o presidente Filipe Dias sublinha, aos microfones da Sintonia, a projeção que esta prova de atletismo dá à Vila Rio Mionense e também ao Conselho da Feira.
14: É um evento muito especial, é um evento que projeta claramente Rio Mião e Santa Maria da Feira mais além, não só pelo aquilo que é, e aqui somos suspeitos a falar, não é? Porque, mas acredito pela qualidade da organização, mas acima de tudo por aqueles que são os atletas e que são os elementos que vão participando. Este ano estamos a bater dos recordes, já passamos dos 1000 inscritos, isso diz muito também daquilo que é a confiança que os amantes do desporto, os amantes da corrida, do running e da caminhada têm depositado em Rio Mião. E tudo isto também só é possível porque temos uma grande equipa connosco, uma equipa de voluntários.
13: Fábio Castro, um dos coordenadores técnicos da Corrida de Santiago, destaca duas das grandes novidades da 10ª edição da Corrida de Santiago e faz um balanço positivo do percurso da competição nos últimos anos.
15: Este ano temos uma novidade muito grande, que é a homologação do percurso. É certificada através da World Athletics e qualquer marca obtida dá acesso aos campeonatos nacionais e provas internacionais também. Outra coisa que também queria acrescentar aqui, que o Filipe acabou por esquecer, foi as cadeiras de rodas. Também temos corrida para as cadeiras de rodas nos últimos anos e pronto, isso é algo que temos que também deixar, que se houver mais atletas, as inscrições ainda estão abertas e estamos abertos a isso. A história foi algo que nós começámos a construir numa... Olha, vamos meter Rio Mião num patamar no atletismo e ganhou uma proporção muito grande. E este ano estamos a bater os recordes, todos os recordes, inscrições.
13: Além da corrida, existe ainda a vertente de caminhada, cujas verbas vão reverter a favor da Liga Portuguesa contra o Cancro. Filipe Dias aponta que este ano a Junta de Freguesia vai contribuir com 1 euro por cada inscrição.
14: Tem também a sua caminhada associada, que é em prol da Liga Portuguesa contra o Cancro, em que este ano temos até uma novidade, a Junta de Freguesia irá associar-se de uma forma especial, dando 1 euro por cada inscrição. Ou seja, o kit é 5 euros. Não é um mero kit como acontece nos lados, ou seja, que tem apenas uma t-shirt, tem direito a uma t-shirt, vão passar, terminar na linha da meta, que é uma das novidades, tem direito a uma sand também no final, portanto tem um miminho que nós damos depois do esforço físico, e ainda temos este componente solidário que a Junta Freguesia vai se associar, dando 1 euro por cada inscrição na caminhada.
13: O autarca de Rio Mião realça que haverá toda uma festa em torno da 10ª edição. A Corrida de Santiago arranca pela manhã, mas durante a tarde o Largo de Santo António torna-se palco do Arraial de Rio Mião, uma iniciativa inserida no projeto Malta, vencedor do concurso Cultura Capital em 2026.
14: Há uma festa em torno desta 10ª edição que vai começar logo ao início, na abertura, por exemplo, com o grupo de bombos, que vai passar pela prova dos pequeninos, que acontece lá por volta das 9:15, que é um dos momentos altos em que nós vemos de pequeninos a graúdos a correr, dos benjamins aos infantis, aos iniciados, aos juvenis e depois os júniores correm com os séniores, com a prova principal que estamos muito expectantes porque tem muitas inscrições mesmo. A caminhada também já está um bom número. E depois à tarde temos, e acredito que ainda vamos ter tempo para falar um pouquinho, que é o Arraial de Rio Mião, que é um projeto que está inserido na Cultura Capital, em que Rio Mião foi distinguido este ano com a sua candidatura. E no fundo associamos a data. Porquê? Porque quem está na Corrida de Santiago terá então depois ali um momento de confraternizar, embora sejam eventos distintos, acontecem no mesmo dia, no mesmo local, digamos que um termina para começar o outro, mas os dois convivem ao mesmo tempo.
13: O presidente da Junta de Freguesia de Rio Mião detalha como surgiu a ideia do Arraial, inserida no projeto Malta, e que vai trazer vários artistas populares ao Largo de Santo António durante a tarde de domingo.
14: Vamos ter aqui em Rio Mião, eu vou dizer se calhar por baixo, mas à vontade, naquela manhã, mais 2.500 pessoas à vontade, que vêm a Rio Mião e que depois, muitas vezes o que acontece é que, e nós temos tudo, ou seja, só para ter noção, temos zona de aquecimento, temos os balneários da Juventude de Rio Mião, as pessoas podem tomar o seu banhinho e podem vir, temos autocarros que já estão marcados, que vêm de alguns clubes, e temos zona de estacionamento para os autocarros, portanto, temos isto tudo pensado. E então nós pensamos na altura, então vamos fazer qualquer coisa que depois capta as pessoas e que retenha as pessoas aqui connosco.
13: Ajuda a criar outro tipo de memórias.
14: Exatamente, para vivermos esta festa da 10ª edição da Corrida de Santiago. Iremos ter um fotobooth, iremos ter um videobooth, portanto, vamos ter ali várias novidades. Entretanto, surgiu esta possibilidade de fazermos uma candidatura à Capital da Cultura, à Cultura Capital, ao projeto. E sendo eventos diferentes, nós acabamos por potenciar este evento, o Arraial de Reunião, para um dia em que estamos a celebrar de manhã a 10ª edição da Corrida Santiago, e à tarde vai haver um dos momentos altos também deste programa, que é o Cultura Capital, que é apoiado pela Câmara Municipal, em que temos também, por exemplo, será um dos palcos Inatel, que é um dos nossos parceiros culturais, a Fundação Inatel, exatamente os palcos Inatel, em que teremos artistas populares, em que eu vou-vos dar uma imagem, permitam-me usar esta imagem, que é, se conhecem o Domingão que acontece na SIC, na TV, desculpem a publicidade, ao domingo à tarde. E é exatamente esse espírito que vamos ter. Ou seja, vão ser 6 artistas, vai ser o Manuel Campos, o Ricardo Ramalho, a Flor, os Tradição de Ouro, a Beatriz e o André Teclas. São artistas que, dentro daquilo que é as romarias e festas populares, têm uma agenda muito vasta e vão estar esta tarde lá connosco, vêm fazer cada um cerca de meia hora, cantar as suas músicas, interagir com o público. Teremos um apresentador também que vai fazer toda essa ligação entre artistas, e vamos ter também ali algumas possibilidades de alguns comes e bebes através do nosso movimento associativo, e acima de tudo também do comércio local que está em nossa volta. Ou seja, vai ser uma forma de potenciarmos todos que estão ali naquela zona da Corrida de Santiago.
13: Não faltam motivos para visitar Rio Mião este domingo à 10ª Corrida de Santiago pela manhã. À tarde, o Largo de Santo António acolhe o Arraial de Rio Mião. Portugal entrou com um empate no Mundial de 2026. A seleção das Quinas empatou esta quarta-feira a um golo frente à República Democrática do Congo, em jogo da primeira jornada do Grupo K, disputado em Houston, nos Estados Unidos. A equipa das Quinas colocou-se em vantagem logo aos 6 minutos, com golo de João Neves, após assistência de Pedro Neto. No entanto, já em tempo de compensação da primeira parte, aos 45 mais 5 minutos, o Congo restabeleceu a igualdade. O resultado manteve-se até ao apito final. O selecionador Roberto Martínez analisou o encontro e lembrou que não importa como começa, mas sim como acaba. O selecionador destacou também a entrega e dedicação do grupo de trabalho.
16: Primeiro dizer que um Mundial é um torneio que isso acontece. Há momentos que os desempenhos não estão a um nível. Relembrar no Mundial de Qatar, a Argentina perde contra a Arábia Saudita, depois ganha o Mundial. Em 2010, a Espanha perde contra a Suíça e ganha Mundial. E esses não foram desempenhos de equipas que podem ser ganhadoras, mas foram. É um processo. Já falei ontem que poder dizer de ganhar o Mundial, provavelmente é uma emoção que não ajuda a ganhar jogos. Hoje acho que o mais difícil é começar o jogo bem. Fizemos isso, começamos muito, muito bem. O nível, o controlo, a chegada na baliza. Marcar o golo, que é o momento onde normalmente a emoção de marcar um golo ajuda muito para continuar o controle do jogo e tentar marcar o segundo golo, teve um efeito contrário. Foi um efeito de tentar manter bola, não chegamos à baliza, damos a oportunidade ao Congo de recomeçar a estrutura defensiva, armar o contra-ataque, e perdemos muita profundidade e isso ajudou ao Congo. O Congo marca de uma bola parada, já falei que o Congo trabalha muito bem a bola parada e os ataques rápidos de contra-ataque, e isso acontece no futebol. A atitude dos jogadores foi extraordinária, tentamos mexer o padrão de ataque, chegamos à baliza mais frequentemente, mas não ao nível que nós precisamos, com a qualidade que nós temos, e isso faz parte dos jogos no Mundial. Já vi jogos assim, onde o adversário aproveita e ganha o jogo. O nosso foco, a nossa atitude, o nosso esforço permite empatar o jogo, um gol anulado, tentamos até o fim, e há aspectos muito importantes que são a atitude, todo o esforço dos jogadores, que permite agora construir para o segundo jogo, mas também aprender que o jogo que nós temos, a responsabilidade que nós temos, é tentar estar ao maior nível. A emoção de ganhar o Mundial não faz parte na fase de grupos.
13: Entretanto, a Colômbia venceu o Uzbequistão na Cidade do México por 3-1 e lidera agora o Grupo K. Portugal volta a entrar em campo na próxima terça-feira, dia 23 de junho, às 6 da tarde, para defrontar o Uzbequistão. A temporada 2026-2027 já começa a ganhar contornos para os clubes de Santa Maria da Feira que competem nos campeonatos profissionais. Na segunda liga, o Lusitano de Lourosa anunciou Ricardo Silva como sucessor de Pedro Miguel no comando técnico dos Leões. Com 43 anos, o timoneiro terá a terceira experiência no segundo escalão do futebol português, depois de já ter orientado Passos de Ferreira e Oliveirense na reta final da época passada. Ricardo Silva orienta assim o Lourosa no segundo ano a competir na segunda liga e já há reforços anunciados. O médio António Montes chega da Académica aos 24 anos e assinou um contrato válido por 3 temporadas até 2029. O ex-jogador da Briosa junta-se assim a Ricardinho como o segundo reforço para a temporada 2026-2027 dos Leões. Montes, que é neto do antigo Presidente da República, Cavaco Silva, vai agora regressar aos campeonatos profissionais depois de ter jogado no primeiro e segundo escalão com a Bessat. Ricardinho é outro dos reforços já avançados pelo Lourosa. O lateral de 32 anos regressa a Portugal e assina um contrato válido por 2 temporadas. Natural de Barcelos e formado no Gil Vicente, Ricardinho esteve na Roménia durante as últimas 8 épocas, onde representou vários clubes. Regressa assim ao futebol português, onde também já representou o Vilaverdense durante uma época, precisamente cedido pelo clube gilista. Já o Feirense escolheu Mário Nunes para orientar a equipa principal após a saída de Ricardo Costa para o Tondela. O treinador de 45 anos, natural de Mursa, assinou um vínculo válido por 1 temporada e regressa às funções de treinador principal. A última experiência como líder de uma equipa técnica ocorreu na temporada 2020-2021, quando orientou o Cova da Piedade num curto ciclo de 8 partidas. Na última época esteve sem clube, mas antes disso foi adjunto de Petit em projetos da Primeira Liga e no estrangeiro, com passagens pelo Boa Vista, Rio Ave e pelos brasileiros do Cuiabá. No início da sua caminhada em equipas técnicas séniores, trabalhou ainda de perto com o malogrado Vítor Oliveira. Quanto a reforços, ainda não há nada oficializado pela SAD Fogaceira, mas o recorde avançou estes dias que Tiago Moninhas poderá estar a caminho de Santa Maria da Feira. De acordo com o Jornal Desportivo, a SAD já terá estabelecido contactos para assegurar a contratação do extremo de 23 anos que se destacou ao serviço do Vianense. Descendo um patamar até à Liga 3, o Sporting Clube São João de Vera apostou em Sandro Ranieri para liderar o projeto após a saída de José Santos. Aos 37 anos, o antigo internacional brasileiro inicia a primeira experiência como treinador principal, depois de ter terminado a carreira de jogador no final da última temporada. O ex-médio, que somou 18 internacionalizações pelo Brasil, mostrou-se entusiasmado com o novo desafio e apelou à união do grupo e ao apoio dos adeptos. No emblema malapeiro são já conhecidas as saídas de 13 jogadores do plantel. Deixam o clube Bruno Moraes, Diogo Barbosa, Hugo Firmino, Jackson, João Castro, Juninho, João Serrão, Jota, Joel Monteiro, Leonardo Cá, Miguel Vilela, Raí Nascimento e Ricardo Benjamin. O médio Washington, de 37 anos, é já uma confirmação. Na próxima época, mantém-se com o símbolo do São João de Ver ao peito. O Parque de Nossa Senhora da Saúde, em São Paio de Oleiros, acolhe entre esta sexta-feira e domingo mais uma edição da Festa das Coletividades. O certame arranca pelas 7 da tarde, com uma sessão de abertura, seguindo-se pelas 9 da noite a atuação de Os Solitários, e o DJ Ricardinho vai fechar a noite. No sábado, 20 de junho, São Paio de Oleiros celebra mais um aniversário de elevação à vila, com uma assembleia comemorativa que decorre a partir das 5 da tarde no Salão Nobre da Junta de Freguesia. Às 9 da noite há concerto com a banda Lusa e depois atuação do DJ Renato C. O último dia do evento arranca pela manhã com uma caminhada que reverte a favor da Liga Portuguesa contra o Cancro. A iniciativa tem início às 10 da manhã no Parque de Nossa Senhora da Saúde. Os cavaquinhos do Grupo Musical de São Paio de Oleiros inauguram o palco já durante a tarde, pelas 3h30, seguindo-se depois uma aula de Zumba promovida pelo Grato, às 4h30 da tarde. A noite está reservada a Jorge Bandeira e Sérgio Rossi. Durante sábado e domingo, entre as 11 e as 7 da tarde, há insufláveis e animação infantil. A Quinta do Castelo, em Santa Maria da Feira, recebe este sábado a 43ª edição do Festival Folclórico do Castelo, uma iniciativa promovida pelo Rancho Regional de Argoncilho, que volta a reunir grupos representativos de várias regiões do país. Com início marcado para as 9h15 da noite, o evento promete uma viagem pelas tradições populares portuguesas, através da música, da dança, dos cantares e dos trajes típicos que caracterizam diferentes territórios nacionais. Além do grupo anfitrião, o Rancho Regional de Argoncilho, em representação do Douro Litoral Sul. O festival contará com a participação do Rancho Folclórico de Paranhos da Beira, da região da Beira Alta Serrana, do Grupo Folclórico do Centro de Convívio de Abitureiras, em representação do Ribatejo, do Grupo Regional da Pampilhosa do Botão, da região Voga e Bairrada, e ainda do Rancho Folclórico da Associação Cultural e Desportiva dos Amigos de Vilarinho das Quartas, oriundo do Minho. A entrada é livre e o convite estende-se a toda a comunidade para uma noite dedicada à cultura popular e às raízes do folclore português. Já está patente no Museu do Papel Terras de Santa Maria, em Passos de Brandão, a exposição Com o Papel do Museu, o Artista Sou Eu, uma iniciativa que dá destaque à criatividade das crianças da Escola Básica da Igreja de Passos de Brandão. A mostra resulta de um projeto educativo que desafiou alunos do primeiro ao quarto ano de escolaridade a reinterpretar a arte do azulejo. O resultado são 78 trabalhos originais que refletem a imaginação, o talento e a visão artística dos mais jovens. A inauguração decorreu num ambiente de grande entusiasmo e contou com a presença do Vereador do Património, Paulo Marcelo, representantes do Agrupamento de Escolas de Passos de Brandão, da Associação de Pais, professores, auxiliares e, naturalmente, dos alunos que deram vida à exposição. Além dos trabalhos das crianças, a mostra integra também azulejos pertencentes à coleção do museu, provenientes da antiga fábrica de papel Custódio Pais e da fábrica de papel de Porto de Cavaleiros, em Tomar. A entrada é gratuita e a exposição pode ser visitada até 28 de junho. Os visitantes têm ainda à disposição um espaço de oficina onde podem desenhar e pintar os próprios azulejos. 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Sob o tema Mães em Silêncio, o estigma e o medo nos cuidados psiquiátricos perinatais, a iniciativa pretende lançar o debate sobre uma realidade ainda marcada pelo preconceito e pela falta de informação, sensibilizando a comunidade para os desafios da saúde mental materna. A conversa contará com a participação de Joana Sá Ferreira, responsável pela consulta de psiquiatria perinatal da Unidade Local de Saúde entre Douro e Voga, e de Carla Pinho, representante da área da saúde da Comissão de Proteção de Crianças e Jovens de Santa Maria da Feira. A iniciativa integra o projeto de promoção de literacia em saúde mental, falar sobretudo na rádio, que tem vindo a abordar diferentes temáticas com o objetivo de informar, sensibilizar e combater o estigma associado às doenças mentais. 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
2: Boa tarde, são 13 horas.
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2: Boa tarde, são 14 horas.
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2: Boa tarde, são 15 horas.
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2: Boa tarde. São 16 horas.
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2: Boa tarde, são 17 horas.
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0: 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Boa tarde, o Essencial da Informação segue já a seguir. A Câmara Municipal de Santa Maria da Feira vai disponibilizar 119 novas habitações numa aposta para ajudar a responder à crescente procura de casas no concelho. A notícia é avançada pelo Correio da Feira. O presidente da autarquia, Amadeu Albergaria, reconhece que a habitação é atualmente um dos maiores desafios enfrentados pelas famílias. Deste total, 63 fogos serão criados através de 3 empreendimentos de habitação acessível que estão em desenvolvimento e que deverão beneficiar cerca de 189 pessoas. Paralelamente, o município prepara a abertura de concursos para a atribuição de mais 56 habitações municipais em regime de arrendamento apoiado. Segundo o autarca, a forte procura habitacional resulta também da atratividade do concelho, impulsionada pelas boas acessibilidades, oferta de emprego, qualidade de vida, serviços de saúde e dinâmica cultural e desportiva. O PCP manifesta preocupação com a falta de médicos anestesistas na unidade local de saúde dentro de Ourivoga e alerta para o encaminhamento de utentes para hospitais privados. Segundo os comunistas, a carência destes profissionais afeta sobretudo o Hospital São Sebastião, mas também tem impacto nos blocos operatórios de São João da Madeira e Ovar. Em comunicado, o PCP afirma que, apesar da abertura de novas salas operatórias, parte dessas infraestruturas não está a ser plenamente utilizada devido à falta crónica de recursos humanos na anestesiologia. O partido denuncia ainda a sobrecarga de trabalho dos médicos do serviço, com recurso frequente a horas extraordinárias, e considera que a dificuldade em cumprir os tempos máximos de espera tem levado ao encaminhamento de doentes para unidades privadas. Os deputados defendem que esta situação gera desigualdades no acesso aos cuidados de saúde e prejudica assim o acompanhamento dos doentes após a cirurgia. O PCP já questionou o Ministério da Saúde sobre as medidas previstas para reforçar o número de anestesistas e melhorar a resposta cirúrgica da unidade local de saúde. Contactada pela agência Lusa, a administração da OLS Centro de Ourivoga reconhece alterações recentes no serviço motivadas por reformas e mobilidade de profissionais, mas garante que não houve constrangimentos na atividade cirúrgica. A direção assegura que os tempos de resposta se mantêm controlados e que o número de doentes encaminhado para hospitais privados permanece estável. A OLS adianta ainda que está em curso um concurso para a contratação de novos especialistas em anestesiologia. Portugal entrou com um empate no Mundial de 2026. A seleção das Quinas empatou esta quarta-feira a um golo frente à República Democrática do Congo em jogo da primeira jornada do Grupo K, disputado em Houston, nos Estados Unidos. A equipa das Quinas colocou-se em vantagem logo aos 6 minutos com golo de João Neves após assistência de Pedro Neto. No entanto, já em tempo de compensação da primeira parte, aos 45 mais 5 minutos, o Congo restabeleceu a igualdade. O resultado manteve-se até ao apito final. O selecionador Roberto Martínez analisou o encontro e lembrou que não importa como começa, mas sim como acaba. O selecionador destacou também a entrega e dedicação do grupo de trabalho.
6: Primeiro dizer que um Mundial é um torneio que isso acontece. Há momentos que os desempenhos não estão a um nível. Relembrar no Mundial de Qatar, a Argentina perde contra a Arábia Saudita, depois ganha o Mundial. Em 2010, a Espanha perde contra a Suíça e ganha o Mundial. E esses não foram desempenhos de equipas que podem ser ganhadoras, mas foram. É um processo. Já falei ontem que poder dizer de ganhar o Mundial, provavelmente é uma emoção que não ajuda a ganhar jogos. Hoje acho que o mais difícil é começar o jogo bem. Fizemos isso. Começamos muito, muito bem. O nível, o controlo, a chegada na baliza. Marcar o golo, que é o momento onde normalmente a emoção de marcar um golo ajuda muito para continuar o controle do jogo e tentar marcar o segundo golo, teve um efeito contrário. Foi um efeito de tentar manter bola, não chegamos à baliza, damos a oportunidade ao Congo de recomeçar a estrutura defensiva, armar o contra-ataque e perdemos muita profundidade e isso ajudou ao Congo. O Congo marca de uma bola parada, já falei que o Congo trabalha muito bem a bola parada e os ataques rápidos de contra-ataque, e isso acontece no futebol. A atitude dos jogadores foi extraordinária, tentamos mexer o padrão de ataque, chegamos à baliza mais frequentemente, mas não ao nível que nós precisamos, com a qualidade que nós temos, e isso faz parte dos jogos no Mundial. Já vi jogos assim, onde o adversário aproveita e ganha o jogo. O nosso foco, a nossa atitude, o nosso esforço permite empatar o jogo, um gol anulado, tentamos até o fim, e há aspectos muito importantes que são a atitude, todo o esforço dos jogadores que permite agora construir para o segundo jogo, mas também aprender que o jogo que nós temos, a responsabilidade que nós temos é tentar estar ao maior nível. A emoção de ganhar o Mundial não faz parte na fase de grupos.
0: Entretanto, a Colômbia venceu o Uzbequistão na Cidade do México por 3-1 e lidera agora o Grupo K. Portugal volta a entrar em campo na próxima terça-feira, dia 23 de junho, às 6 da tarde, para defrontar o Uzbequistão. O Parque de Nossa Senhora da Saúde, em São Pai de Oleiros, acolhe entre esta sexta-feira e domingo mais uma edição da Festa das Coletividades. O certame arranca pelas 7 da tarde, com uma sessão de abertura, seguindo-se pelas 9 da noite a atuação de Os Solitários, e o DJ Ricardinho vai fechar a noite. No sábado, 20 de junho, São Pai de Oleiros celebra mais um aniversário de elevação à vila, com uma assembleia comemorativa que decorre a partir das 5 da tarde no Salão Nobre da Junta de Freguesia. Às 9 da noite há concerto com a Banda Lusa e depois atuação do DJ Renato C. O último dia do evento arranca pela manhã com uma caminhada que reverte a favor da Liga Portuguesa contra o Cancro. A iniciativa tem início às 10 da manhã no Parque de Nossa Senhora da Saúde. Os cavaquinhos do Grupo Musical de São Pai de Oleiros inauguram o palco já durante a tarde, pelas 3h30, seguindo-se depois uma aula de zumba promovida pelo Grato, às 4h30 da tarde. A noite está reservada a Jorge Bandeira e Sérgio Rossi. Durante sábado e domingo, entre as 11 e as 7 da tarde, há insufláveis e animação infantil. A Quinta do Castelo, em Santa Maria da Feira, recebe este sábado a 43ª edição do Festival Folclórico do Castelo, uma iniciativa promovida pelo Rancho Regional de Argoncilho, que volta a reunir grupos representativos de várias regiões do país. Com início marcado para as 9h15 da noite, o evento promete uma viagem pelas tradições populares portuguesas, através da música, da dança, dos cantares e dos trajes típicos que caracterizam diferentes territórios nacionais. Além do grupo anfitrião, o Rancho Regional de Argoncilho, em representação do Douro Litoral Sul, o festival contará com a participação do Rancho Folclórico de Paranhos da Beira, da região da Beira Alta Serrana, do Grupo Folclórico do Centro de Convívio de Abitureiras, em representação do Ribatejo, do Grupo Regional da Pampilhosa do Botão, da região Voga e Bairrada, e ainda do Rancho Folclórico da Associação Cultural e Desportiva dos Amigos de Vilarinho das Quartas, oriundo do Minho. A entrada é livre e o convite estende-se a toda a comunidade para uma noite dedicada à cultura popular e às raízes do folclore português. Já está patente no Museu do Papel Terras de Santa Maria, em Passos de Brandão, a exposição com o papel do museu O Artista Sou Eu, uma iniciativa que dá destaque à criatividade das crianças da Escola Básica da Igreja de Passos de Brandão. A mostra resulta de um projeto educativo que desafiou alunos do primeiro ao quarto ano de escolaridade a reinterpretar a arte do azulejo. O resultado são 78 trabalhos originais que refletem a imaginação, o talento e a visão artística dos mais jovens. A inauguração decorreu num ambiente de grande entusiasmo e contou com a presença do vereador do património, Paulo Marcelo, representantes do agrupamento de escolas de Passos de Brandão, da Associação de Pais, professores, auxiliares e, naturalmente, dos alunos que deram vida à exposição. Além dos trabalhos das crianças, a mostra integra também azulejos pertencentes à coleção do museu, provenientes da antiga fábrica de papel Custódio Pais e da fábrica de papel de Porto de Cavaleiros, em Tomar. A entrada é gratuita e a exposição pode ser visitada até 28 de junho. Os visitantes têm ainda à disposição um espaço de oficina onde podem desenhar e pintar os próprios azulejos. A saúde mental durante a gravidez e o pós-parto vai estar em destaque hoje, às 18h, em mais uma edição do programa Falar, sobretudo na rádio, promovido pelo Fórum Social da União de Freguesias de Santa Maria da Feira e transmitido pela Rádio Sintonia. Sob o tema Mães em Silêncio, o estigma e o medo nos cuidados psiquiátricos perinatais, a iniciativa pretende lançar o debate sobre uma realidade ainda marcada pelo preconceito e pela falta de informação, sensibilizando a comunidade para os desafios da saúde mental materna. A conversa contará com a participação de Joana Sá Ferreira, responsável pela consulta de psiquiatria perinatal da Unidade Local de Saúde entre Douro e Voga, e de Carla Pinho, representante da área da saúde da Comissão de Proteção de Crianças e Jovens de Santa Maria da Feira. A iniciativa integra o projeto de promoção de literacia em saúde mental, falar sobretudo na rádio, que tem vindo a abordar diferentes temáticas com o objetivo de informar, sensibilizar e combater o estigma associado às doenças mentais. Um debate a não perder hoje, depois das 6, na Rádio Sintonia.
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2: Boa tarde. São 18 horas.
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1: Olá, está no ar mais uma edição dos Finais de Tarde em Sintonia, marcada pelo regresso do programa Falar, sobretudo na rádio. Trata-se de uma iniciativa do Fórum Social da União de Freguesias de Santa Maria da Feira, Travanca, Sanfins e Espargo, e que traz até aos estúdios da rádio temas ligados à saúde mental. Mães em silêncio, o estigma e o medo nos cuidados psiquiátricos perinatais é o mote do programa de junho, que conta com duas convidadas que passo a apresentar. Joana Sá Ferreira é responsável pela consulta de psiquiatria perinatal na Unidade Local de Saúde Dentro do Ivoga. Joana, muito bem-vinda, obrigada pela presença.
2: Olá, boa tarde.
1: Também connosco Carla Pinho, é representante da saúde na Comissão de Proteção de Crianças e Jovens de Santa Maria da Feira. Carla, mais uma vez bem-vinda também aqui aos estúdios da rádio.
3: Obrigada.
1: Muito bem, nós vamos debater esta temática e proponho arrancar pela Joana, começaria por si. O que é a saúde mental perinatal?
2: Antes de mais nada, novamente, boa tarde a todos, boa tarde à audiência, às colegas aqui do painel, aqui hoje. Antes de mais nada, mais uma vez agradecer o convite para estar aqui. E agradecer o reconhecimento que a rádio e a União de Freguesias fez ao nomear o tema do encontro de hoje, precisamente com o título da minha publicação, não é? Mães em Silêncio, o Estigma e o Medo nos Cuidados Psiquiátricos Perinatais. Eu gostaria, antes de responder
1: muito bem,
2: à
1: claro
2: pergunta,
1: que sim.
2: Vou ter aqui também um precioso auxílio, não é?
1: Sim.
2: Começar por dizer que da importância de quebrar o silêncio em torno da saúde mental perinatal e abordar as raízes da vulnerabilidade social são passos essenciais para garantir que todas as mulheres tenham a oportunidade de vivenciar a maternidade de forma saudável e apoiada. Como profissionais, a nossa responsabilidade é criar espaços seguros, oferecer cuidados compreensivos e advogar por um sistema que reconheça e responda às necessidades complexas da parentalidade. Posto isto, então, respondendo mais concretamente
1: Sim.
2: à questão que me colocou...
1: Mas já agora também aproveitar para passar a palavra, já que estamos nas notas introdutórias ainda, realmente poderíamos ter começado por aqui. Carla, também uma palavra para a importância desta temática, em concreto, não apenas a que nos traz aqui, mas a saúde mental em geral, tem sido também uma temática muito falada nos últimos anos, muito fruto da pandemia da Covid-19, que também ajudou a trazer alguns holofotes, interessa este tipo de temas e mantermos programas como este aqui na rádio.
3: Sim, a saúde mental, a pandemia veio tornar mais visível, principalmente na comunicação social, mas a saúde mental já é uma temática que nós profissionais de saúde temos vindo a atender e consideramos fundamental o seu trabalho ao longo do ciclo de vida.
1: Sim.
3: Principalmente já começar no perinatal, que às vezes nós achamos que não interfere, mas já há estudos que nos indicam que sim, que o desenvolvimento intrauterino também já influencia alguma coisa e podemos, e por isso é que começaram os cursos de preparação para a parentalidade, começou-se em termos genéricos a fazer sensibilizações para até ouvir música ou ouvir música enquanto se está grávido e cantar para o bebê na barriga ou falar, porque percebemos que a audição é dos primeiros sentidos a serem apurados em, quando nós nos começamos a desenvolver enquanto seres. E que depois todas essas experiências poderão influenciar na saúde e no nosso desenvolvimento. E a saúde mental é o precioso, é o que nos leva a ter um desenvolvimento o mais saudável possível. Porque nós até podemos estar fisicamente debilitados, mas se estivermos bem emocionalmente e mentalmente, muito mais facilmente recuperamos a saúde física.
1: Sim.
3: O contrário já não acontece. E, portanto, sem dúvida que estes programas, falar sobre isto, são muito, muito importantes.
1: Exato, muito bem. Vamos agora sim à pergunta que abriu também este programa. O que é a saúde mental perinatal, Joana?
2: Vamos lá, pronto. Como dizia aqui a colega, abrange a saúde mental nesta fase, tanto perinatal, abrange o bem-estar emocional e psicológico da mulher, desde a concepção, precisamente, durante a gravidez e considera-se até ao primeiro ano após o parto. Este período da vida da mulher é um período que é caracterizado por profundas transformações, físicas, hormonais, psicológicas e sociais, que culminam na transição para a parentalidade. Acontece que a saúde mental perinatal não se restringe à ausência de psicopatologia, muito embora, pois como eu vou ter possibilidade de explicar, a consulta de psiquiatria foca especialmente as patologias, mas a saúde mental parental não é apenas a ausência de psicopatologia, é também a capacidade da mulher se adaptar a estas mudanças, estabelecer um vínculo saudável com o bebê e manter um funcionamento psicossocial adequado. É um campo que reconhece a vulnerabilidade e a importância de um suporte integrado para a mãe, o bebê e a família.
1: Muito bem. E quais são, assim, os problemas mais frequentes que as mulheres que estão ainda na fase de gestação, ou já depois do pós-parto, que enfrentam?
2: Assim, eu vou abordar as situações mais frequentes, chamadas mais comuns, muito embora na consulta de psiquiatria perinatal tínhamos quadros mais graves, alguns dos quais implicam internamento e, claro, é para isso que a consulta existe e damos resposta também a essas situações. Mas as mais comuns são conhecidas como, uma delas conhecida como o baby blues, a ansiedade e a depressão pós-parto. Digamos assim, são os três quadros mais conhecidos e os mais prevalentes. Portanto, a entidade ou condição conhecida como baby blues, também chamada disforia puerperal, é uma condição fisiológica e transitória, portanto, normal, vamos dizer assim, normal, e que afeta uma grande percentagem de mulheres, aproximadamente entre 50% a 80%. Geralmente manifesta-se entre o terceiro e o quinto dia após o parto, resolve-se espontaneamente em cerca de 2 semanas e os sintomas são uma labilidade emocional, portanto a mulher ora está bem, ora depois chora, depois está bem e chora, portanto choro fácil, está irritada, sente-se cansada e ansiedade ligeira, portanto que são sintomas que também obviamente se confundem com a própria condição de ter tido uma criança, não é? Mas é importante diferenciar este baby blues de condições mais graves, pois o baby blues não é considerado uma patologia, não é? É uma reação normal, uma resposta que é de adaptação, né, às intensas alterações hormonais e emocionais do pós-parto. A ansiedade perinatal é que é uma das perturbações mais prevalentes que aparecem e que se identificam pelos profissionais de saúde e que pode ocorrer isoladamente ou em comorbilidade com a depressão. E caracteriza-se por preocupações excessivas, persistentes, frequentemente estão relacionadas com a saúde e a segurança do bebê, com a capacidade de ser ou não uma boa mãe, com o futuro da família. Podem surgir pensamentos intrusivos, e em alguns casos até crises ou ataques de pânico, acompanhados de sintomas físicos como palpitações, falta de ar e tensão muscular. Esta ansiedade pode ser muito severa, pode ser até debilitante e interferir significativamente na qualidade de vida da mulher e na sua interação com o bebê. E depois há um outro quadro, também já bastante falado, mas não quer mais falarmos sobre ele, que é a depressão pós-parto. A depressão pós-parto já é uma perturbação do humor mais grave e persistente que o baby blues e que afeta ainda assim 10 a 15% das mulheres. Os sintomas são intensos e prolongados, estamos a falar de alterações do humor que são persistentes, são prolongadas e que persistem, portanto, para além daquelas semanas iniciais após o período do pós-parto. Inclui uma tristeza profunda, perda de interesse ou de prazer nas atividades que habitualmente despertavam prazer naquela mulher, um sintoma que é conhecido como anedonia, que para nós psiquiatras é muito, muito importante. Neste caso, a perda, não é? Ou seja, a presença da anedonia. Sentimentos de culpa, de inutilidade, de desesperança, se há alterações significativas no apetite, baixa energia, dificuldades de concentração e, em casos mais graves, pode haver ideação suicida, não é? Pensamentos da mãe querer fazer mal a si própria e pensamentos até de fazer mal ao bebê. A depressão pós-parto, ao contrário de um baby blues, já requer uma intervenção clínica e um apoio especializado para a recuperação.
1: Muito bem, já temos aqui alguma ideia também de alguns dos problemas mais frequentes. Eu penso que acabou por dizer quais os sinais de alerta ao falar de alguns sintomas. Não sei se quer complementar, Joana, porque estava no nosso guião essa parte.
2: Os sinais de alerta são também conhecidos como red flags, não é? Enfim, felizmente hoje as pessoas têm muito acesso à informação, nomeadamente através das redes sociais, o TikTok.
4: Sim, já lá vamos também.
2: Também lá, já lá vamos, ótimo. E portanto, nestas red flags incluem-se precisamente a ideação suicidas, as ideias autolesivas, são para nós um sinal de extrema importância e de gravidade, e que deve sempre implicar a referenciação a cuidados especializados. Portanto, qualquer pensamento ou plano, sendo um plano mais ou menos estruturado da mãe para fazer mal a si própria, ou ao bebê, ou ambos, não é? Constitui uma emergência psiquiátrica e requer avaliação e intervenção. Okay? Outro conjunto de sintomas é a presença de sintomas chamados psicóticos. Sintomas psicóticos, portanto, a presença de alucinações, ver ou ouvir coisas que não existem, delírios. Os delírios são umas ideias falsas e irredutíveis, que geralmente até são fáceis de identificar, sobretudo pelos familiares, pelas pessoas próximas, porque não são partilhadas.
4: Sim.
2: Não é? Não são partilhadas pelos outros. E que representam uma desorganização grave do pensamento, e são indicativos de um quadro que pode constituir-se como uma psicose puerperal, que é uma condição, felizmente, que não é frequente, mas que é uma condição muito grave e que, mais uma vez, requer uma intervenção imediata, especializada, e um tratamento muito urgente. Outras red flags, incapacidade funcional severa. Cada vez torna-se mais premente na área da saúde mental, está aqui a colega também, vai-me ajudar com certeza. Enfim, é melhor explicar o que é que eu quero dizer com isto. Mais do que os diagnósticos, mais até que a sintomatologia, o impacto que um diagnóstico, uma sintomatologia, ou mesmo um diagnóstico pode não existir, mas que tem na funcionalidade das pessoas. E quando há uma dificuldade extrema daquela mãe para desempenhar as suas tarefas básicas, como cuidar da sua higiene pessoal, para se alimentar, para cuidar do recém-nascido, que a equipa que está a apoiar ainda tem, portanto, na unidade, para amamentar, trocar fraldas, isso é um sinal que também deve alertar a equipa e os familiares.
4: Claro.
2: Portanto, a incapacidade funcional grave. A ansiedade, quando a ansiedade é extrema, podemos dizer uma ansiedade paralisante, também pode ser uma red flag. Ataques de pânico frequentes, intensos, medos que são medos chamados de fobias, que impedem, portanto, a mulher de sair de casa, de interagir socialmente, indicam também um sofrimento psico-emocional que sugerem que tenha que haver algum tipo de intervenção urgente. A anedonia, aquele sintoma a que eu me referi há pouco, a mulher gostava de fazer isto, ou gostava de fazer aquilo, e essa anedonia, ao invés de ser transitória, passa a ser uma anedonia persistente e total, já nada lhe dá prazer.
4: Sim.
2: E essa incapacidade de sentir prazer também tem impacto na conexão emocional, e ao ter impacto na conexão emocional, tem um impacto na conexão emocional também com o bebê. Isso é um sintoma grave, geralmente de depressão, não só, não é? Também nas perturbações psicóticas, e depois eventualmente falaremos mais adiante aqui no nosso debate, como isso é tão importante, essa relação mãe-criança que se estabelece nos primeiros dias, meses, anos de vida, não é? Outro sintoma que pode ser uma red flag, e às vezes é difícil de se avaliar, muitas vezes até somos chamados a dar o nosso parecer, é quando há uma insónia grave e persistente. E este é um sintoma difícil, porquê? Porque, pronto, é quando a mãe relata uma dificuldade extrema em dormir, podemos dizer mesmo quando o bebê está a descansar, quer dizer, enfim, é um período de vida difícil.
4: Atribulado.
2: Mas o que é certo é que tem que haver algum tipo de sono, não é?
4: Sim,
2: portanto, também tem que conseguir dormir, por pouco que seja, mas quando não o consegue fazer, isso hoje sabemos, à data, com os conhecimentos que hoje temos.
4: Que impacta
2: e impacta severamente, e hoje já valorizamos essa ausência da capacidade de conciliar o sono gravemente como um sintoma ou seja, uma red flag, não é?
4: Sim.
2: Que nos deve preocupar, porque vai ter seguramente um impacto na saúde daquela mulher, se não for neste período crítico, seguramente mais adiante.
4: Claro.
2: E, portanto, é considerado também uma red flag.
4: Muito bem. Eu gostava de passar agora a palavra à Carla Pinho. Falávamos há pouco da questão também das novas tecnologias deste novo mundo em que vivemos e sabemos que muitas pessoas, não apenas mães, acho que as pessoas em geral, idealizam muito o que é a sua vida poderia ser, consoante também o que vêem nas redes sociais. Isto que peso é que pode ter para uma mãe ou para alguém que está grávida e que vai, entretanto, ter o bebê? É um peso grande este, o peso da maternidade perfeita ou de ser a mãe perfeita?
3: Sim, sem dúvida. Eu tenho acompanhado várias mulheres, desde que querem ser mães até serem mães e depois, porque também trabalhei como enfermeira de família e agora trabalho com famílias noutro contexto.
4: Sim.
3: E o que se vê nas redes sociais é o que acontece de bom. Poucas são as mulheres que têm coragem de mostrar as dificuldades que tiveram ao longo de todo o período. Nem todas as mulheres gostam de estar grávidas, nem todas as mulheres se sentem lindas, perfeitas. Só que essas pouco partilham isso, e até porque quando as primeiras vezes que eu vi alguém a partilhar isso, alguém até com algum impacto, alguém que já é conhecido em termos sociais, ou porque é uma atriz, ou porque é alguém assim impactante na comunicação social, as primeiras vezes foi maltratada até, porque não é isso, a gravidez não é isso, e agora as mulheres, isto não existia, depressão pós-parto. Eu Sim. ouvi muitas vezes isso e li muitas vezes isso, de mulheres que antigamente, pronto, tinham a gravidez delas e diziam que nem tinham tempo para ficar deprimidas, mas eram alturas diferentes e o que se exigia era diferente. A verdade também é essa. Não eram tempos mais difíceis ou menos difíceis,
4: eram diferentes.
3: E hoje nós percebemos que efetivamente a parte hormonal influencia muito e que as mulheres ainda escondem pelo que vêem exatamente na comunicação social, que vêem até nos TikToks, não é só no Facebook, no Instagram, mas em todas as redes sociais de que fazem parte, e as outras redes sociais, que também não são fáceis, que são aquelas perto de nós. Porque quando nós vemos uma mulher grávida, dizemos, ai, tão linda, tão perfeita, tão... Ninguém vai dizer, ai, tu estás assim um bocadinho diferente. Quer dizer, há algumas pessoas que têm essa coragem,
4: uhum,
3: que deviam estar caladas a
4: pois.
3: Dizer algumas coisas nos comentários que fazem, mas que por norma e quando se calam também estão a dizer alguma coisa, estão a comunicar alguma coisa, e a mulher depois sente esta dificuldade em expor aquilo que é menos bom que está a acontecer, porque acha que ela é que está diferente e que ela é que não está bem, e portanto tem que estar calada à espera que este período passe, porque a gravidez vai passar e entretanto vem o bebê, e não se resolveu ali, não é com o bebê que se vai resolver tão depressa.
4: Claro que sim. Joana, mães em silêncio, o estigma e o medo nos cuidados psiquiátricos perinatais é o que dá mote a este debate. É também o nome de um artigo de opinião que escreveu. Há ainda um estigma associado a esta temática. As mulheres sentem que podem ser ostracizadas no caso de pedirem ajuda por não se sentirem bem, do ponto de vista psicológico.
2: Ainda em relação a este aspecto da idealização,
4: claro,
2: queria fazer uma chega que, assim, na realidade, na minha experiência da consulta, nós estamos a falar de mulheres com perfis diferentes, não é? Mulheres de estados socioeconómicos diferentes, pronto, enfim, foi um artigo de opinião, foi também um desafio que me lançaram, com as limitações
4: número de caracteres, sim, mas, claro que sim.
2: Pronto, temos agora aquelas festas de baby shower, não é? Que também vem, mais uma coisa que vem aí, também, que também provavelmente não ajuda também.
4: Sim, pode agravar ansiedades, não é?
2: Pronto, exato. Mas o que a evidência também mostra é que este peso da maternidade idealizada é maior para as mulheres com recursos económicos e redes de apoio.
4: Sim.
2: Portanto, esse impacto do peso da maternidade idealizada parece ser impactar mais para as mulheres do nível socioeconómico, não sei se é assim que se
3: diz,
2: mais, portanto, elevado, não é? Enquanto que as mulheres, a nível socioeconómico, de estatuto socioeconómico mais baixo, vamos dizer assim, se debatem com outro tipo de dificuldades que têm a ver com estas que nós vamos falar agora, não é?
4: Sim.
2: Pronto, precisamente que tendo estes aspectos da idealização, não é? Que têm a ver com os aspectos também da comparação, que o problema das redes sociais tem muito a ver com a questão da comparação, não é?
3: A expectativa que
4: nós criamos, não é?
2: Sim. Exato. Em relação, conforme destacou, não é? No texto que escrevi, mas em silêncio, um dos aspectos que eu relevei e que sublinhei no texto foi o facto da alta prevalência das perturbações mentais perinatais contrastar com o subdiagnóstico e o atraso na assistência.
4: Uhum.
2: Complexificado por fatores como o silêncio e o medo de pedir ajuda. Este silêncio não é, de certeza, um sinal de ignorância ou de fraqueza, mas é sim, em muitas destas mulheres, um cálculo racionalizado dos riscos percebidos pelas mulheres.
4: Uhum.
2: O medo de ser julgada, o medo de receber apoio inadequado ou de enfrentar intervenções institucionais, que nós hoje vamos procurar desmistificar.
4: Já vamos falar sobre o trabalho da CPCJ.
2: Exatamente.
4: Temos vindo a fazê-lo aqui nos estúdios.
2: Que possam levar à perda da guarda dos filhos ou à inibição das responsabilidades parentais, leva muitas mães a esconder o seu sofrimento. Em relação ao estigma, que quase daria outro artigo de opinião,
4: é verdade.
2: Eu tenho para mim que é uma das dimensões na área da saúde mental, per si, já não falo só da saúde mental perinatal, embora tenha refletido sobre o assunto bastante, é uma das dimensões que per si que mais precisa de intervenção urgente. Porque o estigma tem uma dupla face, que é o estigma que é público, que é social, e o estigma que é internalizado. O que é que eu quero dizer com isto? Portanto, é que o estigma opera em duas frentes que são estas duas que acabei de mencionar, que se alimentam mutuamente, isto é, o estigma público ou social é a percepção negativa e os estereótipos que a sociedade atribui às pessoas com doença mental, e para a mãe este estigma manifesta-se como? Manifesta-se no receio de ser vista como? Como incapaz.
4: Uhum.
2: A crença de que uma mãe com doença mental não consegue cuidar adequadamente do filho, que é instável ou perigosa, já podemos, enfim, desenvolver este assunto mais à frente, de ser vista como fraca ou faltosa, a ideia de que a depressão ou a ansiedade é um sinal de fraqueza de caráter, de falta de amor pelo filho ou de uma falha moral,
4: uhum.
2: ou má mãe, isto é, o julgamento implícito e explícito sobre a sua competência parental, que a coloca numa posição de culpa e inadequação. Concomitantemente, há o estigma que é internalizado, não é? A autoestigmatização,
4: sim.
2: que é, portanto, o processo pelo qual a mãe absorve estes estereótipos,
4: uhum.
2: porque o peso social exerce o seu efeito, não é? E os vira contra si própria. Ela começa a acreditar que, de facto, é uma má mãe, que é fraca, que é um fardo. Também há um desespero aprendido, que não merece ajuda. E este autoestigma é particularmente perigoso porque alimenta o silêncio.
4: Uhum.
2: A mãe sente uma vergonha profunda que impede de pedir ajuda a familiares, amigos ou profissionais, e prefere esconder o sofrimento a ser alvo de um julgamento.
4: Daí o mães em silêncio.
2: Daí o mães em silêncio. Como é que isso se repercute, por exemplo, a nível do acesso aos cuidados? A mãe evita ou atrasa à procura de ajuda profissional, por vezes agravando os quadros, não é? Os quadros psiquiátricos, psicológicos, emocionais, por medo de ser julgada ou de enfrentar intervenções institucionais, porque hipoteticamente acha que pode haver a perda da guarda do filho, e isto leva a que o seu sofrimento se prolongue ou se agrave.
4: Sim.
2: Tem impacto na qualidade do vínculo materno ou infantil, porque a ansiedade e a depressão não tratadas afetam a capacidade da mãe para estabelecer uma relação de sintonia emocional com o bebê, podendo comprometer o desenvolvimento de um vínculo seguro e o desenvolvimento emocional da criança, e as relações familiares também, porque o isolamento e o medo de ser julgada afastam a mãe da família, ou ela afasta-se, não é? da sua família e amigos, que podem, na prática, ser uma fonte de apoio, não é?
4: Claro.
2: Nos aspectos básicos, instrumentais e emocionais. Este isolamento, por si só, já é um fator de risco também para a doença mental.
4: Sim. Portanto,
2: gera-se aqui um ciclo vicioso. Para as mulheres que estão em situação de pobreza ou monoparentalidade,
4: uhum.
2: o estigma ainda é um obstáculo adicional. A burocracia e a fragmentação dos serviços, eu julgo que nos vai colocar essas questões difíceis, não é? E fraturantes,
4: sim.
2: aliadas ao medo de ser julgada, dificulta ainda mais o acesso à ajuda. Há uma destruição da autoestima, a percepção de si mesma como falhada agrava os sintomas de depressão e ansiedade, criando-se um ciclo vicioso. A mãe fica isolada. O medo de rejeição leva ao isolamento social, privando-a de uma rede de apoio essencial. O impacto do estigma, como tentei explicar, não tem apenas um impacto emocional, tem consequências que são práticas e clínicas graves. O medo de perder a guarda dos filhos é talvez o impacto mais concreto e aterrorizante do estigma. O receio de que a doença seja usada para questionar a sua capacidade parental e de que o Estado intervenha para retirar a criança do seu cuidado é uma barreira poderosa ao tratamento, não é? Ao acesso aos
4: Sim.
2: cuidados, como expliquei. Os serviços de saúde e sociais existem para apoiar e proteger as famílias, não para separar.
4: Sim.
2: O nosso principal objetivo é garantir o bem-estar da família, da mãe, das crianças, através do suporte, do tratamento e de recursos. A intervenção eventual que visa a separação, e depois a doutora falará melhor que eu, é uma medida

0: com certeza mais adiante teríamos a oportunidade de aprofundar uma distinção que é muito importante, que é a distinção entre o suporte clínico e o dever de proteção. Andamos sempre aqui no fio da navalha e temos que ter aqui sempre este equilíbrio e bom senso. Suporte clínico e o dever de proteção é crucial.
1: Sim, claro que sim. Carla, se calhar aproveitávamos aqui para desmistificar um bocadinho o trabalho e o papel da CPCJ, a Comissão de Proteção de Crianças e Jovens, neste caso de Santa Maria da Feira, é que está aqui representada. O que é afinal a CPCJ e desmistificar também aqui a intervenção? Geralmente quando pensamos na CPCJ pensamos logo nesses casos limite, em que estamos a falar de situações de perigo iminente, mas o trabalho da CPCJ não é retirar crianças às famílias.
2: É, exatamente.
1: Temos que começar por aí, não é?
2: É a principal mensagem a passar. Eu acho que é curioso falar só um bocadinho da história da CPCJ para perceberem o porquê de existir esta entidade em Portugal e no mundo. Nós já dissemos em programas anteriores, viemos aqui falar um bocadinho da história do Laço Azul e tivemos a oportunidade de dizer que antes de haver leis que protegem as crianças, havia leis que protegiam os animais. Porque havia uma fase da vida, que era a primeira infância, que não era muito valorizada, achava-se que as crianças não tinham direito a nada. Portugal foi pioneiro em ter leis que protegessem as crianças, mas estamos a falar de 1911. É muito recente, há todo um mundo para trás de história, uma herança que nós fomos tendo e que está, eu acredito que as nossas células tenham memória e acredito que essa memória não vem só da genética, vem também do contexto onde estamos inseridos, e hoje percebe-se que o ambiente é fundamental. E portanto, depois de começar a haver alguma lei de proteção para as crianças, começou-se a perceber que era importante não só haver tribunais e primeira linha, que é isto que nós estamos a falar até agora, que são os hospitais, as instituições de saúde, são as instituições de educação, são a segurança social, todas essas instituições. Também seria importante haver aqui algo intermédio, que somos nós, comissões de proteção, que pudesse ajudar quando a primeira linha ainda já não consegue ajudar e ainda não há razões para chegar a tribunal. E é aí que nós entramos, e a comissão como nós a conhecemos hoje é de 2001. Houve uma comissão antes em 91, mas de 2001, é mesmo muito recente. Uhum. E agora até está a sofrer alterações em termos legais, mas que não vai afetar, acreditamos nós, muito o trabalho que nós estamos a desenvolver. E porquê que então elas começaram a existir? Para mostrar que as crianças não podem ficar em perigo. Elas têm direito à segurança, têm direito ao desenvolvimento, à educação, têm direito a alguma estabilidade emocional. Alguma, porque nós não conseguimos a estabilidade total, como é óbvio, nós crescemos e desenvolvemos num meio que ele próprio está em constante mudança. Hoje fala-se muito do mundo VUCA e é estas incertezas e estas mudanças que nos levam a crescer e a sermos todos diferentes e capazes de forma diferente. Pronto. E nós entramos então quando há já este perigo. E o nosso trabalho é sempre proteção da criança com os pais. Somos uma instituição não judicial, não temos o poder do tribunal, e portanto trabalhamos sempre em parceria e colaboração com os progenitores, acreditando que os progenitores estando bem, e a criança vai estar bem, e se eles nos ajudarem, nós conseguimos mitigar este perigo para aquela criança, para aquelas crianças. Quando não temos os progenitores, temos a família. Uhum. Nós temos esta situação concreta de mães que estão em silêncio a sofrer e que precisam e têm todo o direito em estar bem para cuidar destas crianças, destes filhos que têm, e que provavelmente a maior parte deles foram desejados e era o que queriam. E portanto aqui depois entra a família, que vai ser nossa aliada na ajuda a esta progenitora. E temos um progenitor, e quando não temos, é uma família monoparental, temos uma comunidade inteira, uma sociedade. É curioso, porque uma das coisas que nós fazemos, pelo menos eu faço e gosto muito, é o genograma e o ecomapa, que é um instrumento que me ajuda muito a posicionar aquela criança na família e na comunidade onde está inserida. E muitas vezes eu pergunto, mas

0: amigos, amigas, vizinhos, alguma instituição a quem recorre se precisar de ajuda para o seu filho, e muitas vezes eles ficam atrapalhados e dizem: não, não, nunca preciso de ajuda. Não, não é precisar de ajuda ao nível de ter que o deixar, por exemplo, a dormir, nem tem que ser aí, mas às vezes ajudas pontuais. Eu hoje estou aqui porque alguém conseguiu estar com as minhas filhas, não é? Porque já é fora do meu horário de trabalho, claro. E se eu não tivesse retaguarda, por acaso tenho o progenitor que estava livre e que podia ficar com elas, porque se não tivesse o progenitor tinha que arranjar, e tinha amigos, além da família alargada, tinha amigos e, se fosse preciso, instituições que ficavam com elas e ocupavam até... eu não tenho o tempo total e tenho um ATL para a minha filha mais nova. Sim. É uma instituição que me dá retaguarda. É verdade que é a troco de um pagamento,
1: claro.
0: Mas não deixa de ser uma instituição que está presente na vida dela. É este tipo de instituições que nós, e de suportes que nós procuramos muitas vezes, e são eles que, e efetivamente, nos dão suporte para nós podermos trabalhar com esta família. E não podemos condenar uma mãe que está doente ou que está a ficar doente, que muitas vezes até vem antes de haver uma patologia associada, vem naquela fase das 2 semanas que estamos à espera que não evolua para outra coisa, e que nós explicamos isso, e quando vem nessa semana é perfeito porque vem a tempo. É óbvio que nós preferíamos que não viesse para nós, que houvesse uma primeira linha que, ao identificar, conseguisse trabalhar, mas esta rede de apoio está a ser construída. Ela já esteve pior do que está agora, e eu acredito que num futuro próximo ela vai ainda funcionar melhor. E enquanto não funcionar a 100%, nós estamos aqui e podemos ajudar, e o nosso trabalho é esse. É óbvio que numa situação de perigo extremo nós temos que proteger esta criança, e aí, nessas situações, sim, às vezes recorremos à institucionalização, ou, os meus colegas não gostam que eu diga isto, ao acolhimento residencial, ao acolhimento familiar temporário, sempre com o objetivo de salvaguardar,
1: reintegrar depois a criança,
0: sim, salvaguardar a segurança da
1: imediata da criança,
0: e depois reintegrá-la novamente num seio familiar já mais saudável, já sem este perigo que nos levou a esta. Mas nós nunca fazemos isto de ânimo leve, é sempre em última instância, e sempre aí já estamos a trabalhar também com a terceira linha, que é o tribunal, e sempre os pais a perceberem o que nós estamos a fazer e o porquê. E na maior parte das vezes, se não quase todas as vezes que nós fazemos, eles concordam com isso, porque percebem que precisam de outra ajuda e que não conseguem no imediato assegurar a segurança daquela criança.
1: Exato, exato. Mas existe realmente este receio quando se fala em CPCJ? É um receio legítimo? Como é que se consegue, Carla, também combater esta desconfiança em relação às instituições? Ainda há pouco a Joana falava também sobre isso, a questão da burocracia, todas estas questões tornam mais difícil depois este acesso a cuidados de saúde, ou a pessoa a querer procurar ajuda, sentindo que vai realmente encontrar ajuda e não que será ostracizada ou coisa parecida.
0: O que estamos aqui a fazer já é uma ajuda.
1: É verdade.
0: Já é uma forma de comunicar com a comunidade em geral e mostrar a quem nunca passou pela CPCJ que o trabalho que nós fazemos, e que efetivamente esse não é o nosso objetivo, retirada de crianças. Também a forma como as notícias são passadas na comunicação social seria uma forma também de mostrar isso, porque o que nós ouvimos, às vezes nem há intervenção da CPCJ e nós ouvimos o nome CPCJ lá no meio com uma conotação mais negativa. E também o passo à palavra, há pessoas que não tiveram boas experiências com alguém em particular, e em vez de explicar o que é que aconteceu, generalizam. E depois também passam esta imagem de que, ai, se tu vais para se o teu filho vai ser seguido na CPCJ, é porque vai ser retirado. E efetivamente, a maior parte dos pais que nos chegam lá chegam em pânico mesmo, em pânico, cheios de medo. E também é reconfortante, porque nós percebemos que conseguimos chegar a eles quando, no final da nossa entrevista, eles já saem de lá a sorrir, a despedirem-se de nós, até à próxima, isso tudo. Mas de facto, a ansiedade com que vão mostra que, se não forem outras pessoas a sinalizar, eles não procuram ajuda. Mas nós também já temos pais que nos procuram para ajuda, pais ou outros familiares, porque nós não lidamos só com progenitores, há crianças que estão com representantes legais ou à guarda de facto de alguém.
1: Sim.
0: Que não progenitor biológico, não é? E portanto, esses também já, alguns já procuram. O que, por isso é que eu digo que está a melhorar.
1: Sim.
0: Porque já começamos a ter isto. Mas, essencialmente, pedir a comunicação social para desmistificar isto e não ter cuidado com as notícias que passam, até o que está escrito, porque muitas vezes é isto que passa para as famílias, para a comunidade em geral.
1: Claro, Joana, já muito aqui foi falado, dizer apenas que estamos a menos de 14 minutos do fim do programa, o tempo passa a voar, teremos que ser um bocadinho mais sintéticas também nas respostas, mas Joana, em relação às desconfianças, eu penso que esta também é uma parte importante, até para podermos aqui desmistificar e tentar apontar caminhos possíveis. Este é um deles, estamos aqui a falar sobre a temática e também a desconstruir alguns mitos e estigmas. Uhum. Como é que se combate a desconfiança em relação às instituições, não apenas a CPCJ, não é? Até em relação ao próprio médico, que uma mulher que se veja num problema de saúde mental sinta que pode ser culpabilizada ou de alguma forma a sua queixa não ser considerada válida.
2: Bom, vamos lá ver. Como aqui já foi dito, o bem-estar materno é a pedra angular, não é? Pedra angular do desenvolvimento infantil. É fundamental, portanto, para aquela mulher, para ser feita uma intervenção sem sentir que está a ser culpabilizada, é preciso que sejam dadas algumas explicações. A chamada literacia para a saúde, ou educação para a saúde, não é? Como também já foi dito, é que desde a gestação o ambiente intrauterino é moldado pelas experiências da mãe. Sabemos que níveis elevados de stress materno, por exemplo, podem influenciar o desenvolvimento neurobiológico do feto, afetando a reatividade ao stress a longo prazo. Após o nascimento, a saúde mental da mãe é crucial para a formação de um vínculo seguro, como eu disse há pouco, gostaria muito de frisar isso, e para a capacidade, porque se as crianças depois tiverem uma vinculação segura, são depois mais resilientes para serem adultos sem psicopatologia. E nós temos que apostar muito na promoção da saúde mental. Neste momento temos também um problema muito grave com a saúde mental das crianças e adolescentes, mas não quero largar só um bocado, estamos a falar de outro assunto.
1: É verdade, mas, já temos pouco tempo para isto.
2: Sei que isto, os assuntos da realidade estão todos ligados, não é?
1: É verdade, é verdade.
2: Estas explicações feitas de uma forma simples, não é? São fundamentais, portanto, explicar à mãe que está a passar por uma série de dificuldades a nível tanto hormonal e que tem impactos e que é importante, ou seja, a chamada psicoeducação. Portanto, deve-se focar na validação da experiência da mulher. Isto é, assim, de uma forma similar que eu faço na consulta, não é?
1: Claro.
2: Explicando os substratos biológicos na sua condição, desmistificando o estigma, também associado à maternidade perfeita, quando assim é, pronto. E depois a questão da aliança terapêutica, é outra, que é sempre transversal, não todas as consultas, não é? Aliança terapêutica, que, portanto, vai sendo construída através de um espaço que deve ser acolhedor, securizante e, portanto, produzindo-se intervenções que são baseadas na evidência. Se possível, sempre com apoio psicoterapêutico, psicoterapia interpessoal, psicoterapia cognitiva ou comportamental e promovendo estratégias de coping adaptativas, ok? Passando a mensagem de que esta intervenção, que deve ser o mais precoce possível, como também já foi falado, não está a ser feito de maneira nenhuma um julgamento da competência parental, não estou ali para julgá-las, mas no sentido de as ouvir, portanto, de as escutar, e do meu ponto de vista, assim, de uma forma mais, portanto, não no ponto de vista micro, mas no ponto de vista mais meso ou macro, temos que ver que estas intervenções que estão a ser feitas são intervenções que têm um impacto a nível da saúde pública, ok? Nós estamos, com estas intervenções que fazemos, estamos a mitigar riscos de desfechos adversos, como o baixo peso ao nascer, por exemplo, e a prematuridade, e otimizar o desenvolvimento infantil. É preciso que se note, ok? Também, reforçar aquilo que também já foi anteriormente dito, que é imperativo salientar que a não culpabilização da mulher não anula a responsabilidade parental.
1: Claro.
2: Que a mãe, o casal, tem inerente ao cuidado da criança. E em situações onde o bem-estar ou a segurança do menor estão gravemente comprometidos devido a negligência, abuso ou psicopatologia materna, paterna, não falámos aqui muito sobre isso, não tratada, por exemplo, dependências.
1: Sim.
2: Não é? Falamos de saúde mental, mas, aliás, falamos de psicopatologia, saúde mental também são as dependências, não é? A intervenção pode transcender um âmbito terapêutico. Que estes aspectos que eu referi agora, não é?
1: Sim, sim, sim.
2: Essa terapêutica, o escutar ativamente, o ambiente acolhedor, enfim. A psicoterapia e exigir a ativação de mecanismos de proteção legal e jurídica. Nestes casos, sublinho, a intervenção visa salvaguardar os direitos fundamentais da criança. E a ação judicial, quando necessária, é uma medida de último recurso. Reforço.
1: Sim, de último recurso.
2: Pautada por princípios éticos e legais. De proteção à infância e não de punição. E cá está, esta é a distinção entre o suporte clínico, não é, a que me referi, e o dever de proteção. Mas também tem que existir, está bem? Em relação à articulação de cuidados, não é?
1: Sim.
2: Portanto, para combater a desconfiança, não é? Que é responder à sua questão, não é? Porque temos já pouco tempo, não é?
1: Sim, estamos a 8 minutos do fim.
2: Para voltar cá.
1: É verdade, é verdade. Podemos depois voltar a fazer um novo programa.
2: Eu aqui sou, eu acho que aquilo que foi dito aqui pela minha colega, concordo. O caminho faz-se caminhando, mas temos que melhorar. Temos dificuldades, portanto, de lados profissionais, há caminho que se tem que fazer. Para combater a desconfiança, precisamos de transparência nestes processos e de responsabilização. É crucial que os profissionais envolvidos, sistema de saúde, sistema social, enfim, desempenhem claramente os seus papéis. Eu sou psiquiatra, que é um colega, enfim, de sistema social, outro, enfim, está no poder judicial, enfim, ok? E que, portanto, respeitem claramente os seus papéis, os objetivos das suas intervenções e respeitem os direitos das famílias. Isso passa por estabelecer relações de confiança, um acompanhamento contínuo e personalizado, e as famílias têm que sentir ouvidas e respeitadas.
1: Uhum.
2: Nesta linha de pensamento, quando refletimos sobre a articulação entre a saúde, CPCJ, segurança social, escolas e comunidade, a fragmentação destes cuidados é um desafio significativo, desafio muito importante. Não é um desafio, portanto, nacional, um desafio internacional. Os outros países também se batem com estas dificuldades.
1: Uhum.
2: Há experiências internacionais que podem alumiar o caminho, como o modelo do King's Fund no Reino Unido, o qual eu tive a oportunidade de conhecer, estive lá, e eu pensei em três níveis que considero muito importantes e que acho que podíamos atuar, pelo menos nestas três dimensões, estes três níveis.
1: Muito bem, para passar a palavra à Carla, para depois irmos para notas finais.
2: Mudanças de comportamentos, atitudes e relacionamentos entre colaboradores e líderes em todo o sistema, atuando ao nível da governança. Entender as verdadeiras necessidades populacionais, por exemplo, aqui, na União de Freguesias, também da Feira, ou VAR, não é? Entender as necessidades populacionais, determinando prioridades-chave e projetar, planear e fornecer recursos para atender essas necessidades, porque estar em OVAR não é a mesma coisa que estar em Santa Maria da Feira, se calhar sabe muito mais do que isso que eu. E depois, um terceiro ponto seria, eventualmente, utilizarmos um índice mesmo de integração, ou seja, medir melhor o sucesso dos esforços de integração do cuidado, mas sob a perspectiva dos utilizadores, portanto, sob a perspectiva dos pacientes, dos cuidadores e do público. Uhum. Ok? Quando estas entidades trabalham em conjunto, portanto, partilhando informação e sempre com o devido consentimento e respeito pela privacidade, vocês apontavam essas situações, e coordenando intervenções, criamos uma rede assim segura e robusta à volta das famílias. Isto significa que uma mãe que esteja a passar por uma depressão pós-parto, por exemplo, possa ter acesso não só ao tratamento psiquiátrico, mas também a apoio social, acompanhamento para o bebê e, se necessário, suporte para outras necessidades familiares. Já estou a terminar.
1: Sim.
2: Acontece, porém, que a interface entre a saúde e a assistência social frequentemente funciona como uma terra de ninguém, onde as pessoas enfrentam atrasos, confusão e lacunas no apoio, especialmente, como dizia há pouco, em momentos de transição à crise. Desde a sua criação, o Serviço Nacional de Saúde tem sido universal e tendencialmente gratuito, projetado, portanto, em torno do tratamento clínico. Portanto, a pessoa vai, se orientar para o tratamento e é tendencialmente gratuito. O cuidado social, por outro lado, é submetido à avaliação. Okay? Portanto, e esta incompatibilidade, entre aspas, entre acesso e responsabilidade, entre modelos médicos e sociais de cuidado, cria por vezes atritos, justamente nos momentos em que estas pessoas mais precisam de apoio contínuo. Ok? Pronto. Não sei se
1: aqui... Temos agora que a Carla para uma réplica, o que entender que seja mais relevante para seguirmos para notas finais, que terão que ser mesmo muito curtas, cerca de um minuto.
0: Eu já deixo quase uma nota final, que assim depois passa para ali e...
1: E depois já fechamos assim o programa.
0: Eu muito gostava bem. Que as mães que me estão a ouvir, e aquelas que querem ser mães, e aquelas que são tias, ou irmãs, ou primas, ou
1: sim,
0: o que for...
1: Isto é uma mensagem para todos, não é?
0: Percebessem, e os pais também... Que nós pouco falámos dos pais, percebessem que sentir-se cansado, ansioso, triste, sobrecarregado, não faz de ninguém mau pai ou mau mãe. Pedir ajuda até é um sinal de força e não o contrário que pensem. Quando uma família pede ajuda, nós devemos caminhar ao lado. Mas, principalmente, perceberem uma coisa. Nós equipamos, o Sistema Nacional de Saúde equipou... os conselhos com unidades de saúde familiares, unidades de cuidados personalizados, que têm médico de família e enfermeiro de família. Não existia há pouco tempo estas figuras. Há pouco tempo, também um bocadinho como a história da CPCJ, eles passaram a existir para quê? Para haver um acompanhamento ao longo do ciclo de vida. Conhecem as mulheres e os homens desde pequeninos e quando querem ter um filho... recorrer às consultas. Depois, as questões dos cursos para a parentalidade, em que as colegas que estão responsáveis nos cursos, nas unidades de cuidados na comunidade, têm o cuidado de aplicar instrumentos para perceber se já na gravidez há alguma alguma sintomatologia que possa estar de sobreaviso para o desenvolvimento ou de uma depressão ou de qualquer outra patologia que nós já vimos aqui. E vão acompanhando estas senhoras e estes casais, até com consultas mais próximas, além daquelas gerais. E depois dizer também que nós falamos até um ano de idade, que pode acontecer. A integração na creche também cria, às vezes, muita ansiedade, sim, sim, e há ansiedades, às vezes, até que... por exemplo, nós... Se calhar não deveria dizer isto, mas agora já está. Nós conseguimos ajudar nisto, nestas vagas, e encontrar às vezes uma creche, não se calhar ao lado de casa, mas uma creche, porque isto cria ansiedade. E às vezes é o mote para desconstruir algumas coisas e ajudar a que ultrapasse isto. E, portanto, eu queria só que percebessem que a CPCJ está ao lado das famílias e não contra as famílias. E antes da CPCJ podem recorrer a um leque de serviços da saúde que estão na comunidade. Os cuidados de saúde primários estão a trabalhar e estão a caminhar já num ritmo bastante bom para ajudar nisto. É óbvio que nós temos sempre problemas e vamos ter sempre que crescer, mas já estão. E a saúde pública está para isto, porque está com atenção a estas e vai ajudando estas unidades a melhorar os seus serviços com aquelas necessidades que vão sentindo dos diagnósticos que vão fazendo em termos públicos.
1: Muito bem. Carla, muito obrigada pela presença aqui nos estúdios. Este tema dá pano para mangas. Nós podíamos ficar aqui 3 horas, ainda ficaríamos sem tempo para debater mais questões. Joana, síntese máxima na mensagem final que gostavas de deixar.
2: Já que falou das creches, vou terminar com creches. Pode
1: muito
2: ser
1: bem,
2: assim?
1: Claro,
2: vamos terminar com creches. Eu tinha aqui um apontamento precisamente sobre isso e uma reflexão sobre o tema. Já agora, pronto, a propósito desse assunto das creches, eu fui consultar o LinkedIn, não é? O site do governo sobre as creches, ver estas questões agora, foi-me atualizar, fazer o ponto da situação, e nem de propósito. O governo, portanto, assumiu esse compromisso, através das chamadas medidas estruturantes, não é? Com o reforço de mais de cerca de aproximadamente 7 mil mais de 17 mil vagas em creches e a garantia de creche gratuita para aproximadamente 130 mil crianças. O investimento no pré-escolar e a criação da nova Comissão Nacional para os Direitos das Crianças e Jovens. Estou a dizer corretamente?
3: Certo.
2: São passos fundamentais para que as crianças, naturalmente, cresçam com mais proteção e oportunidades, como justamente se assinala na mensagem oficial do 25º Governo. Contudo, a publicação oficial, a tal, que eu consultei, há cerca de duas semanas no LinkedIn, ao focar-se nestas medidas, não menciona o papel insubstituível de toda uma sociedade que responde de forma complexa e especializada, que diariamente trabalha para proteger as crianças e as suas famílias. Fala-se, não se fala, mas fala-se pouco, do trabalho integrado e silencioso que acontece nos serviços de saúde, nos gabinetes de psicologia, incluindo privados, não falámos nisso, mas também, nas salas de tribunal e nas redes de apoio comunitário e na comunicação social.
3: Uhum.
2: O estigma não é um efeito secundário da doença mental. É uma parte integrante de um problema que se agrava e perpetua. Ao silenciar as mães, ao isolá-las e ao afastá-las dos cuidados, o estigma transforma um problema tratável numa crise familiar e social. Combater o estigma não é apenas um ato de justiça social, é uma estratégia de saúde pública essencial para proteger a saúde mental das mulheres e, por consequência, o desenvolvimento e o bem-estar das suas crianças. A proteção da maternidade, da infância e da adolescência não é apenas um dever do Estado, é uma competência de toda a sociedade. A psiquiatria perinatal é talvez uma das áreas da medicina que mais expõe a fragilidade do nosso tecido social.
3: Uhum.
2: Porque, como vimos, o bem-estar da mãe é a pedra de toque no desenvolvimento infantil. E a tarefa de cuidar desta parentalidade é de todos nós.
1: Muito bem, fica aqui uma ótima mensagem a fechar. Muito obrigada, certo. Joana, obrigada, Carla, pela presença aqui nos estúdios da Sintonia. Foi mais uma edição do programa Falar Sobretudo na Rádio, uma iniciativa do Fórum Social da União de Freguesias de Santa Maria da Feira, Travanca, Sanfins e Espargo, desta vez dedicado à saúde mental na maternidade. Nós vamos fazer uma curta pausa, já regressamos em formato Discordâncias, o debate que dá a que pensar.
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0: 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Lá está de regresso o Discordâncias, no debate que dá que pensar desta semana. Temos três temas na ordem de trabalhos. Vamos abordar a notícia que marcou a semana. A Câmara da Feira aprovou a abertura do concurso público para a nova pista de atletismo municipal. Trata-se de um investimento de 3,7 milhões de euros que prevê a requalificação do complexo desportivo de Sanfins e a criação de uma infraestrutura há muito reivindicada pela população. Na edição desta semana, olhamos ainda para as eleições na Comissão Política Conselhia do PS de Santa Maria da Feira, agendadas para esta sexta-feira, 9 de junho. Márcio Correia sai da liderança da estrutura. Susana Correia é candidata com o lema presente e defendendo um partido mais próximo dos militantes, das freguesias e da comunidade. E como temos também o Mundial 2026 já em marcha, vamos também olhar um bocadinho para esta competição mundial que também tem atraído atenções. Connosco hoje Filipe Dias e Alferes Pereira. O Délio Carcajo não está, mas juntar-se-á a nós na próxima semana. Aos dois, boa tarde, obrigada pela presença.
1: Boa tarde.
0: Proponho começarmos pelo projeto A Luz Verde para o Complexo Esportivo de Sanfins. Filipe, como é que olhas para esta notícia? É uma obra muito ansiada também pela população, que tem vindo a ser muito reivindicada. Que relevância tem este passo?
2: Olha, antes de mais, Filipe, boa tarde, cumprimentar os nossos ouvintes, um abraço para o Délio e dizer que já tinha algumas saudades destas nossas discordâncias à quinta-feira.
0: É verdade.
2: Vamos então falar de um ponto que deixa de ser uma conquista, é uma batalha de há muitos anos, foi um processo que teve várias fases, teve aqui algumas entropias, mas já lá vou, mas é verdade que durante algum tempo foi um projeto que ainda esteve durante muito tempo no papel. O que é certo é que já desde o anterior mandato, e tem que se dar também a palavra ao Emílio Sousa, que o Emílio Sousa sempre na altura tornou que isto era uma das prioridades que tinha que realizar. E na altura o Mário Jorge, quando entra no desporto, abraçou logo, juntamente com o Uma da Algaria, e por isso é que se calhar estão tão por dentro deste processo, porque o Uma da Algaria é que tinha a tutela das obras públicas enquanto vice-presidente da Câmara Municipal do Emílio Sousa, e o Mário Jorge já estava também com o pelouro de desporto. E é uma prioridade de há 5 anos, portanto, desde o primeiro momento do mandato já anterior, de fazer este trabalho que já tinha sido iniciado, mas que estava bastante complicado de ter luz verde. Porquê? Porque era um espaço que já estava bastante deteriorado. E é importante nós percebermos que o que está a pensar para aquele espaço não é uma mera substituição, por exemplo, de piso ou de requalificação singela daquele espaço. Estamos a falar de um projeto de 3,7 milhões de euros, portanto estamos a falar de trazer um equipamento para Santa Maria da Feira com capacidade para receber provas nacionais, até para ter estágios internacionais. Portanto, Sim. Estamos a falar de uma infraestrutura que vai ser toda potenciada, maximizada e também rentabilizada nesse sentido. Houve aqui uma fase inicial em que o modelo de gestão ou melhor, de manutenção foi colocado em cima da mesa. Entretanto, esse foi ultrapassado. Chegou-se a este modelo em que a municipalização de todo o complexo era a principal missão e foi feito todo o processo para levar então à luz verde que tivemos na passada reunião de Câmara. Não podemos deixar aqui de parte um ponto que é a mais pura das verdades, que quem nos ouve poderá cair um pouco e dizer, não, estão eles a pôr os políticos, a dizer com politiquices, mas é verdade que nós hoje em dia, para fazer qualquer tipo de obra, estamos dependentes muitas vezes de parceiros, de papéis, de autorizações, e bem, não é? Mas um projeto desta envergadura, deste montante, deste valor, requer uma série de autorizações, desde a APA, desde a CCDR, desde o IPDJ, desde o próprio Ministério do Desporto, da Associação de Atletismo de Aveiro, da Federação Portuguesa de Atletismo, do próprio Comitê Olímpico, não precisa não aparecer, mas há uma articulação para perceber depois de que forma é que pode ser potenciado este equipamento, e tudo isto requer o seu tempo, porque cada instituição tem os seus timings, cada instituição tem os seus passos a dar, depois falta um documento, depois falta uma assinatura, depois falta isto, depois falta aquele outro, e atrasou um pouco. O que é certo é que neste momento temos luz verde. É óbvio que do luz verde até depois à execução ainda vai aqui, se calhar, um espacinho de tempo, mas já não estamos, ou seja, eu costumo dar aquele exemplo,
0: sim,
2: da maratona,
0: não é?
2: Já estamos mais perto da meta do que estávamos há 4 ou 5 anos atrás.
0: Sim.
2: É, portanto, vai ser, só mesmo para terminar, passar ao Feres, vai ser uma requalificação total do relvado, do tartan, seja da pista de atletismo, dos balneários, das bancadas, num espaço que se quer que seja depois requalificado a médio e longo prazo, numa encosta sem fins ligada ao desporto, à saúde e ao bem-estar. É um primeiro passo que é dado para uma zona que pode ser de excelência, para recebermos aquilo que lá está com o Alfés, tanto falou aqui, por exemplo, da tal nave que precisamos enquanto pavilhão para Santa Maria da Feira. Um primeiro passo pode ser este equipamento, que vai dotar uma terra de campeões, porque nós somos campeões e somos formadores no atletismo, e que merece este reconhecimento do atletismo em Santa Maria da Feira. Parabéns a todos que estiveram envolvidos, desde as pessoas que estão na execução do projeto, vereadores, técnicos da Câmara, como também todos os elementos de que estiveram na reunião de Câmara, de vereadores com e sem pelouro, que olharam para este...
0: E viabilizaram também.
2: E viabilizaram, olharam para este equipamento com a importância que ele tem que ter.
0: Muito bem, Alferes, uma palavra para este dossiê. É uma obra muito ansiada, podemos dizer, com muito tempo, e que agora conseguimos ver a luz ao fundo do túnel.
1: Boa tarde, Filipa. Boa tarde, Filipe, e boa tarde aos nossos ouvintes que nos ouvem. É uma obra que era há muito tempo houve uma espera enorme por parte dos feirenses, e não só feirenses, toda a região. Era uma obra que era muito aguardada por todos. Foi uma obra que se atrasou demasiado. Eu acho que há algumas partes de todo o processo que não foram devidamente explicadas e que deveriam ser explicadas, porque envolve também juntas de freguesia, porque envolve clubes desportivos, e portanto essas partes deviam ter sido todas bem explicadas. Sei que a altura é de festa, mas eu acho que o nosso eleitorado merece uma explicação de todo o processo que se passou e porque é que houve atrasos. Muitos deles foram de facto por causa de organismos nacionais, é verdade, o Filipe tem razão nisto.
0: Sim.
1: Que organismos de gabinete, muitas vezes, que atrasam as coisas de forma, em alguns casos até de forma irremediável, não será aqui o caso, mas noutras áreas sim, acontece. Uhum. Quando dão a decisão, a obra já não faz sentido, ou já está desadequada, não é?
2: Nas empresas isso acontece muito.
1: Acontece um pão, é um pão nosso cada dia, não é? E é o que é. E, portanto, esta obra, que teve um atraso significativo e que teve retransformações e retransformações e retransformações, seria de bom tom dar uma explicação a toda a comunidade o que é que se passou, que no fundo não é apontar dúvida a ninguém, é apenas explicar os processos que, por uma razão ou por outra, não foram efetivados e que, portanto, levou a que as coisas não andassem para a frente. Dito isto, vamos à obra em si. É uma obra estratégica para o Conselho da Feira, muitíssimo importante. É verdade, o Emílio Sousa muitas vezes falou e muitas vezes tentou que a obra andasse para a frente, mas também é verdade que muitas que ele tentou ficaram, a maior parte delas, no papel, também por essa burocracia também que acontece, é verdade, mas as outras câmaras também têm burocracia e muitas vezes vê-se as coisas a nascer. Portanto, esta história da burocracia, de que as coisas demoram tempo, se calhar demoram também porque os procedimentos internos na Câmara da Feira muitas vezes não serão os melhores, ou pelo menos serão mais demorados. Seja como for, a obra é extremamente importante, coloca Santa Maria da Feira no mapa do desporto. Nós somos uma terra dos campeões, como disse o Filipe muito bem, temos, até pela nossa dimensão, somos 140 mil, portanto, naturalmente, nós somos bons em quase tudo, não é? É um pouco isto. E precisávamos de um equipamento daqueles. E, portanto, dou aqui os parabéns à Câmara Municipal, apesar de todo o atraso, e da pessoa do Sr. Presidente e do Sr. Vereador do Desporto, que apesar de todo o atraso, finalmente vê a luz do dia. Há aqui uma coisa importantíssima também, eu não vou discutir do ponto de vista técnico se aquilo está bem, se devia ter um balneário maior ou mais pequeno, abstenho dessa discussão, não desisti desse curso na quarta classe, portanto não me envolvo nessa questão. Deduzo que seja uma obra para o futuro, construída devidamente, com infraestruturas adequadas e a pensar no futuro. Nós temos sempre um problema com as obras públicas, muitas vezes são feitas, quando são desenhadas já estão um bocadinho ultrapassadas, quando são construídas já estão desadequadas, e quando estão terminadas já está na altura de se lançar um novo processo, um novo projeto para requalificar aquilo, para transformar aquilo mais, por aquilo mais atual. Acho que não acontecerá nesta situação, mas obviamente não pronuncio sobre isso. Uma coisa que é importantíssima também aqui referido, e o Filipe deu toque nesse assunto, mas eu acho que merece uma palavra mais intensa, que é toda aquela região, que era uma região controversa, conturbada, portanto, uma região até de prostituição masculina e tal, portanto, era uma zona com bastantes problemas, que possa agora ter uma outra outra beleza, digamos assim, possa ser perfeitamente integrada na comunidade.
0: Vai erradicar outro tipo de problemas,
1: sim,
0: relacionados,
1: sim,
0: com insegurança,
1: até lixo também, muitas tipo coisas de lixo, assim, assaltos, toxicodependentes, aparecido lá muita coisa. E, mesmo no próprio recinto e às voltas naquelas matas. E se calhar a altura adequada também para chamar a atenção aos proprietários de outros terrenos ali à volta, para também de alguma forma poderem ajudar a que aquele espaço se torne mais agradável, mais prestável, digamos assim, a todas as pessoas, a toda a comunidade, e que sirva também para outros equipamentos que porventura até podem estar a fazer falta também no nosso concelho, naquela região, porque serão equipamentos já mais pequenos, pronto, já são mais de freguesia ou de agrupamentos de freguesias, poderá ser uma zona ali muito interessante. O espaço é fantástico, esse mar dali, portanto é uma zona fantástica, pode ser de facto um espaço de excelência para o nosso concelho, não só porque tem lá um equipamento de excelência, mas também todo o resto do espaço proporcionar ali coisas fantásticas, outros equipamentos, e isso até ser uma zona de lazer e até de cultura, não só de desporto, mas também de cultura.
0: Sim. Muito bem, podemos passar ao segundo tema, até porque ainda temos Mundial, depois melhor e pior da semana,
1: temos
0: notas finais.
1: Mundial mesmo, temos.
0: Vamos ter que abordar ligeiramente essa questão, mas passamos também às eleições na Conselhia do PS de Santa Maria da Feira. Márcio Correia sai, Susana Correia candidata-se com o lema Presente. Alfé, como é que olhas para esta transição de liderança na Conselhia do PS? O que é que poderá trazer Susana Correia à liderança?
1: De forma natural, porque Márcio Correia marca o fim de uma época, de uma era, se quisermos, e portanto, naturalmente, a Susana Correia é a pessoa que está, à partida, melhor colocada para tomar conta do Partido Socialista Santa Maria da Feira. O Márcio, quando na noite das eleições, após o resultado do PSD, que foi um resultado muito mau, disponibilizou-se e disse logo que deixaria a política ativa e que deixaria o PS. Demorou aqui algum tempo, eu acho que este tempo, se calhar, foi exagerado. As pessoas não têm que se demitir logo no dia das eleições e passar 15 dias fazer eleições internas, não tem que ser por aí, mas acho que o espaçamento podia ser mais pequeno. Logo no início do ano, fevereiro, penso que o Partido Socialista deveria ter ido a eleições, não foi. Tenho dúvidas se o Márcio Correia, como vereador, se ajuda ao PS ou não. Tenho cá as minhas dúvidas, já falei isso com ele, calhou numa conversa, almoço que tivemos, portanto não estou a dizer nada que não possa dizer em público e que o vá apanhar de surpresa, mas até porque depois a orientação do Partido Socialista pode ser um pouco diferente, é natural que seja, quem está a liderar é diferente, e a própria o grupo de variação ter algumas dificuldades em acompanhar o Partido Socialista como instituição máxima, e ao contrário também, o contrário também acontecer. Portanto, pode isso acontecer, aliás, vê-se isso muitas vezes na Assembleia da República, vê-se muitas vezes com o PSD, com o Rio, com antes do Rio, com o Passos Coelho, portanto, os deputados eram de um lado e o presidente era do outro lado.
0: Sim.
1: E aconteceu isso
0: agora
1: vezes.
0: O caso no PS Nacional, não é? José Luís Carneiro não escolheu aquela bancada.
1: Sim, também. Exatamente, neste momento também acontece. Portanto, há essa questão. Eu penso que o Partido Socialista, mais que a mudança de líder, e ela exigia-se neste momento, porque o Márcio está... tem que fazer a sua travessia do deserto. Ele diz que nunca mais volta à política, mas estou certo que voltará, até porque a política ferve dentro do corpo dele. Mas eu acho que tem que, de facto, fazer uma travessia do deserto, para o próprio Partido Socialista ganhar aqui alguma... primeiro, perceber onde é que errou, e segundo, tentar começar a crescer, organizar-se para se debater de igual para igual, ou bater de igual para igual com o Partido Social Democrata. Mas este trabalho não é só mudar o líder. É preciso perceber porque é que o Partido Socialista chegou aqui, porque é que só elegeu 3 vereadores, porque é que é um partido que aspirava a ganhar e deixou o PSD a ter uma vitória robusta, diria mesmo histórica, diria não, histórica mesmo, e em que, quando se pensava que o Chega entraria para o Executivo e que esse vereador seria à custa do PSD, acabou por ser à custa do PS. Isto tem que ser motivo de análise dentro do Partido Socialista. Isto tem que perceber que muitas das coisas que foram feitas nos últimos anos não foram de facto bem feitas. Por melhor intenção que haja, por melhor empenho que haja dos militantes e das pessoas ilustres do Partido Socialista, muitas vezes e cada vez mais as coisas têm que ser feitas por profissionais. E uma das coisas que o Partido Socialista tem que perceber é onde é que errou e como é que errou. O Partido Socialista tem que perceber é porque é que não é atrativo para bons candidatos nas freguesias, porque em algumas freguesias os seus candidatos não eram de facto bons candidatos. E quando eu digo bons ou maus candidatos, falo, obviamente, do ponto de vista político e não pessoal, como é óbvio, isso não temos nada a ver com isso, isso é intocável, é a vida pessoal de cada um. Mas do ponto de vista político, nós tivemos em algumas grandes freguesias, vilas e até cidades, o Partido Socialista não apresentou as melhores candidaturas. Sabia-se logo de antemão que as coisas iam correr mal, em alguns casos, muito mal, e correu. E, portanto, o Partido Socialista tem que fazer aqui uma análise interna de alguns meses, provavelmente, antes de começar a lançar as sementes para as próximas eleições. Tem que preparar-se, tem que criar uma dinâmica de vitória, tem que ter uma juventude que trabalhe, não é também só para serem fotografias e pouco mais. Podem dizer, mas a JST também já pouco faz. É verdade, tem um outro núcleo mais ativo e a Conselhia pouco faz. Mas estão no poder. Como é que estão no poder? Quando se está na oposição tem que se trabalhar o dobro, no mínimo tem que se trabalhar o dobro e muito mais bem organizado. E eu não vejo a JTS também nesse campo. Aliás, foi sempre um problema do Partido Socialista, foi sempre a JTS sempre ser muito menos ativa que a JTST e até que a juventude centrista, aqui há uns anos atrás, e no meu tempo, não quero estar aqui a autoelogiar, mas não foi só a minha presidência, mas a presidência de outros colegas, do Fernando, do Joaquim Jorge, dessa gente toda, tivemos juventudes centristas muito mais fortes que a JTS. E a JTS foi sempre uma estrutura com bastantes debilidades e bastantes dificuldades. Depois, têm que apostar forte em promoção de candidatos com 2 anos de antecedência, pelo menos, em meia dúzia de freguesias estratégicas. Nenhum partido em Santa Maria da Feira, o PS ou outro qualquer, consegue ganhar uma Câmara ganhando só 3 ou 4 freguesias. 3 ou 4 juntas, isto é impossível. Não ganhou nenhuma das cidades. Das principais vilas não ganhou nenhuma. Estás-me a acompanhar?
2: Lubão.
1: Ah, desculpa, falta o Lubão. Ok, Lubão.
2: E mesmo São Miguel de Souto...
1: É média, é uma freguesia média. Sim, mas já, em termos eleitorais. É uma freguesia.
2: Agora com a desagregação acaba por ganhar alguma expressão a São Miguel de Souto.
1: Sim, mas de facto, excluindo Lubão, e é um caso de estudo, é um caso único, e percebes porque é que isso acontece, porque a primeira vitória do David, e sou amicíssimo do David, sou amigo de casa do David, estou à vontade para dizer isto, não é tanto mérito do David, é mais desmérito do PSD, numa série de lutas internas e numa série de confusões e de candidatos impostos, e depois retiram um candidato, isto já foi há uns anos atrás, a malta já não se lembra, mas te lembras-te com certeza disso, uma confusão terrível, Conselhia de um lado, núcleo do outro lado, mas o núcleo não existia, depois supostamente já existia, uma confusão terrível. E portanto, o PSD perde as eleições de Lubão e muito dificilmente as vai recuperar nos próximos anos. Mas, independentemente do caso de Lubão, que é uma exceção, o Partido Socialista tem de facto preparar com o tempo os seus candidatos nas suas freguesias, e não é apresentá-los 3 meses antes, de qualquer maneira, candidatos que muitas vezes não são conhecidos, até podem ser bons.
0: Sim.
1: Até podem ser bons presidentes no futuro, mas antes de ser bom presidente, tem que ser bom candidato.
0: Claro.
1: E há uma coisa, mesmo para terminar, uma coisa que eu não consigo perceber no Partido Socialista. Eles têm não sei quantos vereadores, 3 vereadores, agora tinham 4, agora têm 3. Têm mais não sei quantos deputados municipais, têm alguns presidentes de junta. Não se arranja ali meia dúzia de euros entre todos para ter, por exemplo, alguém a promover, um funcionário a meio tempo, a promover, a organizar o Partido Socialista e a mandar notas de imprensa e a fazer uma agenda. É isto que é preciso ao Partido Socialista, a organização e começar a promover pessoas. Não se arranja ali uns tostões para alguém? Quer dizer, eu não
0: entre,
1: percebo.
0: Entre as prioridades da Susana Correia está o reforço da organização interna do partido, poderá passar por aí também uma maior abertura à sociedade civil e a questão de estar presente e mais próximo de freguesias, comunidades.
1: E não é só ir às feirinhas das coletividades, que isso vão todos, não é só de vez em quando estar presente nas questões protocolares, é estar no dia-a-dia das freguesias, isto está a trabalho. O Márcio dizia-me, aqui há uns tempos também...
0: Para concluir, Alferes.
1: Exatamente, ele dizia-me, epá, eu perdi muitos anos da minha vida na política, não me arrependo. A política também foi, também me deu projeção, é evidente que sim, mas perdi muitos anos da minha vida na política e com o nascimento da minha filha eu percebi que se calhar tinha que ter outras prioridades na minha vida. E é verdade. Para quem quiser estar à frente de um partido, e a todos os pequenos partidos, isto nem se fala, está fora de questão, porque não há mesmo a mínima hipótese, mas quem quiser estar à frente do PS ou chega, se continuar a ser um partido grande, e no caso do Conselho da Feira, se quiser acompanhar o Conselho, tem que estar meio tempo da sua vida profissional, tem que dedicá-la meio tempo à política. Não tem outra hipótese. Ou é alguém que vive de rendimentos, alguém que tem uma grande empresa, pode sair e entrar, ou então quem trabalha por conta de outro não pode fazer esse trabalho. Ou então quem seja funcionário público ou tenha um cargo público, como é o caso da Susana. Por isso é que eu digo que a Susana neste momento é que o militante socialista, com isto termino mesmo, é o militante socialista que melhor se encaixa para liderar o PS, porque de facto tem algum tempo disponível, está dedicado à política. E também, sejamos sinceros, o partido abriu as portas para ela ser deputada, também agora também chegou à altura dela também dar o seu contributo, ao seu partido, no seu concelho, de forma mais objetiva e mais liderante.
0: Muito bem. Eleições marcadas para amanhã na Conselhia do PS Santa Maria da Feira. Filipe, como é que olhas para esta mudança de liderança?
3: Olha, primeiro dizer-te que tenho que fazer uma palavra para o Márcio. Eu, por acaso, não sei se esta data terá sido, ou seja, porque agora os partidos, falo pelo PSD, estão a ter esta
0: concertação de datas.
3: Concertação,
0: não é?
3: De datas. Não sei. Sim. Se virá daí, ou seja, há um.
0: Porque estão a haver. Vai haver.
3: Ou seja, vai haver para a distrital também. Não sei. Sim. Se não terá sido um.
1: É capaz.
3: Pouco,
1: sim.
3: Um pouco esta concertação também, que agora está a haver nacionalmente nos partidos, para evitar eleições dispersas, havia de núcleo,
1: faz sentido isso, mas nestes casos é um problema. Sim. Pode o partido estar ali a moer-se e auto. Destruir, se quisermos, porque temos de estar à espera dos estatutos, certo, que promovem.
0: Sim, mas não parece que seja esse também o caso, de haver aqui uma grande
3: chegar aí, não parece minimamente seja isso, mas acho que, não, que poderá ter sido por aí.
0: Sim, sim, sim.
3: E depois, o Márcio tem que se dar ali a alguns méritos. Um dos méritos que tem que dar ao Márcio é importante lembrar-nos qual é que era o Estado do Partido Socialista até o Márcio entrar. E o Márcio teve uma luta que era difícil, ou seja, porque o Partido Socialista sempre foi conhecido por ter algumas lutas internas, de haver até algumas facções, duas, três facções. Agora, antes do Márcio havia ali duas facções bem, bem marcadas, e o Márcio foi o primeiro presidente do PS concelhio que recentemente conseguiu unir. É óbvio que essa união que ele consegue há dois anos, mais ou menos, da primeira eleição, na altura frente ao Emílio Sousa,
0: sim,
3: numa lógica de preparação daquilo que era a mudança de ciclo, toda a gente lia dessa forma, precisou de algum tempo, aqueles dois primeiros anos para unir a malta, e depois estes quatro anos para conseguir preparar caminho. Agora, também é preciso perceber que as dinâmicas internas, que eu não conheço bem as dinâmicas internas do PS, mas não se constroem num ano nem em dois. Portanto, o Márcio sofreu um pouco com isso, acho eu. Acho que o Márcio acaba se calhar por sair com um resultado que não é positivo, como é óbvio, não podemos camotear a situação, mas há este mérito que tem que se reconhecer. E se hoje a Susana se apresenta, talvez com esta unanimidade, é também fruto do trabalho que o Márcio desenvolveu.
1: Sim, sim, sim.
3: Não vou dizer que foi o Márcio que lançou a Susana, porque não é, porque a Susana é uma self-made woman, foi presidente de junta, foi alguém que é deputada, que tinha um trabalho.
1: Foi vereadora,
3: deputada municipal, foi alguém que teve líder da Assembleia Municipal, foi alguém que teve sempre um trabalho também muito grande na sua vida profissional, empresária juntamente com os seus pais. Portanto, é alguém que, mesmo sempre sendo junto e sendo empresário e trabalhando num hospital ao fim de semana, estava a servir no restaurante dos pais. Portanto, era alguém que sempre foi do povo. E por isso dizer que isto agora, partidaritos à parte, a Susana sabe que eu tenho uma estima enorme por ela. É uma pessoa de quem eu gosto muito, eu reconheço muito valor. É óbvio que nós, para crescermos em democracia, temos de ter um bom elenco municipal. Perdoem-me, que eu acredito muito no elenco municipal que está em exercício, mas temos de ter uma boa oposição. E acho que a Susana é uma excelente pessoa que traz-nos esse bom trabalho da oposição e um saber fazer com alguma elevação. Sim. Ou seja, isso também é importante, porque depois, no meu pior, eu vou falar aqui um bocadinho de um ponto, e eu acho que a Susana traz-nos o bom da política.
0: Sim, intervenções muito estruturadas.
3: É óbvio que às vezes há coisas que não concordamos tanto, pode haver uma coisa ou outra que discordamos e até se calhar uma luta um bocadinho mais acesa política.
0: Sim, mas sempre num debate honesto, não é?
3: No fundo, e naquilo que é o conhecimento, ainda hoje víamos o debate da lei laboral, e quem estava sentado na Assembleia da República, na mesa da presidência, era Susana Coelho. Portanto, é alguém que nacionalmente tem um peso também. Portanto,
1: já falávamos disso aqui no outro dia, é verdade.
3: É importante perceber.
1: Um lugar fantástico.
3: Exatamente.
1: No PS.
3: É importante perceber também o próprio papel da Susana Correia no PS Nacional.
0: Sim.
3: Portanto, já não estão a falar de um militante qualquer, ou um militante que é meramente deputado. Estão a falar de uma militante que tem este percurso em Santa Maria da Feira, portanto, que tem este legado. Sim. E que nacionalmente tem este reconhecimento. Portanto, isto também, aqui permite-me agora, não é lançar um aviso, mas também olhar para dentro do meu partido, que é, obriga-nos também a trabalhar o dobro e o triplo, não é? Porque vemos, por exemplo, a Telma da JS agora tem mais intervenções, quer na Assembleia Municipal,
0: sim,
3: quer
0: até na Vieira Barbosa,
3: a JS também trabalhar de outra forma. Vemos o próprio PS concelhio a ter esta sensibilidade para a organização interna, com este lema do presente que já quer dizer alguma coisa. Portanto, isto obriga também o próprio PSD,
0: claro,
3: a ter que trabalhar, ou seja, e bem que temos que trabalhar o dobro ou o triplo. Se o PS está a trabalhar dois, o PSD não é por estar no poder que tem que trabalhar um ou dois, tem que trabalhar quatro, sim, ou cinco. Portanto, e a Susana Correia é um bom quadro de Santa Maria da Feira. Tenho alguma pena que ela não possa ser do PSD, porque acho que é mesmo um quadro e digo isto sem qualquer tipo de problema, porque é pública a minha estima pela Susana, e ainda bem que o PS tem alguém com esta elevação, com esta notoriedade e com esta capacidade para liderar o PS conseguir, porque vai obrigar, sim, o Partido Social Democrata de Santa Maria da Feira a tornar-se ainda melhor, e eu acredito que já são muito bons, imaginem quando forem espicaçados por, sim, esta competência do Partido Socialista e dos outros partidos também que se apresentam. Portanto, mas
0: será o conselho mais forte,
3: sim, acho que como a da Albergaria já é uma pessoa que está muito bem preparada, e aqui perdoem-me todos os outros, que é a pessoa que está mais bem preparada no Conselho de Santa Maria da Feira para ser Presidente da Câmara, sim, com sombra de dúvidas, mas com alguém na oposição como a Susana Correia, acho que ainda se vai tornar ainda melhor. Portanto, acho que isto também vai ajudar o próprio PSD a olhar e a melhorar e a crescer e a evoluir.
0: Muito bem. Alferes, podemos passar para o Mundial?
1: Não, só duas notinhas aqui,
0: muito rápido, então.
1: Antes de mais, quero bater nesta tecla, parece-me importante. O grande mérito do Márcio Correia no PS foi, de facto, apaziguar o partido internamente. Acho que isso foi mesmo um grande mérito. E nós esquecemos, porque já foi há algum tempo, como é que era o Partido Socialista, antigamente, quando se lançava um candidato, passava dois, três dias nos jornais, nas rádios...
3: Não foi assim há tanto tempo quanto isso, não foi assim?
1: Sim,
3: não
1: sim, foi algum tempo.
3: Terá seis anos?
1: Dois, sim, talvez, mais um bocadinho, talvez um bocadinho. Logo três ou quatro figuras do partido, ditas barões, conselheiros, lançavam-se logo contra o candidato que estava mal, ou porque o sistema de votação era errado, ou porque aquele núcleo não foi ouvido, e o Márcio conseguiu isso. É preciso também não esquecer que o Márcio também foi de vez em quando também um desses, não direi agitadores, mas também de vez em quando, porque ele teve muito tempo na oposição interna, portanto, fazia um debate comigo na outra rádio, portanto, sim, de alguma forma também, mas quando chegou ao poder conseguiu concretizar o que Deus sempre disse na oposição, que era, é preciso um partido ser ouvido pelas bases, a estrutura conselhia tem que ouvir as bases, temos que assentar em cima das freguesias e daí construir o castelo. Foi o que ele fez.

0: que não teve padrinhos, conquistou com pulso o seu lugar ao sol em Lisboa. É uma senhora já na Assembleia da República e é alguém que pode, de facto, dar uma nova dinâmica ao Partido Socialista e ser a tal oposição que o partido, que o PSD precisa. E se termos o mais bem preparado para estar na Câmara Municipal, é evidente que isso é assim, mas de vez em quando é preciso mudar, porque senão ainda tínhamos aqui o Dr. Salazar a mandar nisto. Eu quero sempre mais bem preparado, não é? Se não tivesse morrido, entretanto. Estas, a democracia é um pouco isso.
1: Mas mudou, era o Emílio Sousa, mas tem que mudar o partido.
0: Não, às vezes tem que mudar o partido. Então, mas estou a dizer que tem que ser isso que tem que acontecer na feira, só estou a responder ao teu comentário, que senão eram sempre os mesmos.
2: Não tem a ver com os seus.
3: Vocês estavam a discordar pouco. Temos que surgir este momento.
1: Permite-me só este pequeno à parte. E se não fomos ao Mundial, também não sinceramente acho
0: vamos,
1: que...
0: Vamos, já lá.
1: Mas essa lógica do... é quase como... Vou dar aqui uma lógica que é para, que é um bocadinho paralela. Que é quase me dizeres-me que eu não posso ter três vereadores de São João de Ver porque o Presidente da Câmara é de São João de Ver. Se as pessoas mais capazes são de São João de Ver, então porquê é que não estão de estar lá? Se as pessoas, não estou a dizer que são as mais capazes, mas se temos pessoas extremamente capazes, que as pessoas confiam, estão no PSD, porquê é que temos que mudar para o PS apenas porque o PSD é a líder...
0: Tens de perguntar aos teus chefes no PSD porque eles têm essa teoria. Tu tens de perguntar aos teus chefes do PSD, porque eles têm essa teoria. Se está o Presidente da Câmara, se é de São João de Ver, já não pode ser nenhum vereador de São João de Ver. Se tens
1: não,
0: o Vice-Presidente de Reunião, garanto que tão cedo não vai ter ninguém de Reunião no vereador. Se tiveres já à espera disso, vais ter que esperar com Mário José.
1: Não, já tiveste dois de Canedo, já tiveste três de Fiéis, por acaso nem estava a falar de Santa Maria da Feira.
0: Três de Fiéis, não.
1: Tinhas o Emílio, tinhas a Cristina e tinhas
0: a... Cristina já era meia da feira, não é? Como agora se provou nas últimas eleições, mas pronto.
1: Mas tiveste que ter de Canedo o Vitor Marques e o Topa Gomes, da União Freguesias.
0: Topa Gomes é Vila Maior. É diferente, mas pá.
1: Não, por acaso nem estava a falar de Santa Maria da Feira, estava a falar, por exemplo, até de um conselho vizinho ao nosso, que tinha um bocadinho essa lógica. Se está um dos Mouris, não está um de Cortigaça, por exemplo.
0: Ah, isso é diferente, isso é por causa da rivalidade das freguesias.
1: Podem ter dois lá.
0: Podes ir ali a Fiéis, Lourosa, está.
1: Por acaso, porque de São João de Ver, olha que estamos aqui ao lado.
0: E eu tive, mesmo para terminar agora um bocadinho já na brincadeira, tive algumas pessoas amigas de Lourosa que me diziam: tu já viste isto, Lufés? Por exemplo, na Câmara de Fiéis, ou que nós chegamos, a malta de Lourosa mais velha ali com aquela rivalidade. Epá, isto é como é. Agora, o que interessa é a competência, estamos de acordo. De vez em quando temos que mudar internamente cada partido. De vez em quando convém mudar o partido. Como eu defendo isso para o Governo, também defenderia isso para as Câmaras todas. Mesmo as que são CDS. De vez em quando é preciso mudar.
3: Muito bem. Fica aqui esta nota. Podemos passar para o Mundial. Estreia, podemos dizer, apagada de Portugal frente à República Democrática do
0: Congo.
3: Como disseste
0: tu, apagada?
3: Apagada, podemos dizer assim, não é? Foi entusiasmante aqueles primeiros minutos, mas depois penso que não correu assim muito bem, mas deixo a análise para vocês. Não sei se querem centrar-se na questão dos resultados, também no que é que o Mundial representa. Filipe, começando por ti.
1: Eu, se calhar, ia falar, como estamos muito no início, ia falar se calhar um bocadinho mais sobre o Mundial em si e o que é que representa. Portanto, primeiro trazer aqui para cima da mesa o facto de serem três países a organizar: México, Canadá e Estados Unidos. Aqui a questão política que envolve todo o Mundial. Sim. E é um bocadinho por aí que eu ia pegar. Não ia pegar tanto na parte desportiva, que a parte desportiva acaba de ser mais próxima.
3: É à segunda-feira, é o sintonia da
1: Mas é óbvio que não, passa a bola com o Paulo Fez, para falar o que quiser, mas acho que politicamente é um momento importante. Ou seja, temos, por exemplo, o México e os Estados Unidos a conviver na organização do Mundial, quando está-se a falar às vezes da construção do muro entre os dois países. Temos aqui o Canadá a entrar. É um Mundial que tem aqui algumas peculiaridades, porque temos fusos horários diferentes, temos países diferentes, temos países que têm descontinentes, como os Estados Unidos da América. Portanto, traz alguns desafios logísticos para as seleções. Até porque tu podes estar a jogar no México e depois vais jogar as quartas de final para o Canadá e depois vais jogar as meias finais para os Estados Unidos.
0: Eles estão um bocado habituados a isso, nós é que na Europa não.
1: Mas nós não, nós na Europa não estamos habituados a isso, não é? Portanto, quem acompanha a NBA, eu via Boston Celtics a jogar às 11 da noite, à 1 da manhã e às vezes às 3 da manhã contra os Golden State. Portanto, e aquilo é uma logística que às vezes não é fácil de...
0: Eu tenho lá familiares, primos, e eles, por exemplo, de manhã, às vezes, acho que nos Estados Unidos, por norma, pegam muito cedo, né? Sobretudo no Norte. E eles estavam na zona de Massachusetts. E então eles andavam 3 horas com os caminhões, com os trucks, como eles dizem, 3 horas para ir trabalhar. E depois vinham 3 horas para casa. Mas sem pensar, 3 horas. Não, isto é normal aqui. Pronto, é normal. Pronto, para nós 3 horas. Não, comprámos lá a casa, ou arrendámos lá a casa e ficámos lá a viver, não é? É como é. Às 3 horas mais
3: do que ficámos ao
1: lugar,
3: não
1: é? É a questão da distância. Por exemplo, o Ricardo Maia estava sentado aqui no meu lugar, sim, na feira, e falava daquilo que era a malta da Oliveira Hospital e jogar a tábua. E eles diziam assim: aquilo é mais ou menos longe, mas nem é muito longe. E ele depois fez o paralelismo, que era como se a malta de Lourosa fosse jogar todas as semanas a Oliveira das Meias. E isso já ia ser um problema, porque é muito longe e pode ver das meias.
0: Imagina quando vão jogar ao Algarve, não é?
1: Quando vão jogar ao Algarve, nem mais longe. Mas lá está.

0: Ou seja, esta questão política que traz também de algum apaziguamento. E vermos, por exemplo, seleções como o Irão, como o Iraque, ali a competir, seleções que com os Estados Unidos, pronto, acaba por ser aqui um ecossistema dentro daquilo que é o grande sistema político que vivemos neste momento. E traz-nos alguma, embora que muito ténue, relativa paz, não é? Portanto, vemos ali alguma paz entre as pessoas. E eu não posso deixar de parte aqui algo, o Trump não se está a portar muito bem com isto tudo. Eu acho que ele devia ter algum. Ele devia ter um bocadinho.
1: Mas quando é que ele se porta bem?
0: Mas devia ter um bocadinho mais de cuidado, porque isto, o que se passa à volta. Não estou a dizer que tem que separar as guerras todas, e há agora, felizmente, um vislumbre de paz no Médio Oriente.
1: Não temos cá o nosso analista geopolítico esta semana.
0: Mas esta questão dos vistos, de deixar árbitros de fora, de deixar familiares de fora, atletas que não puderam jogar a primeira jornada.
1: Sim, árbitros.
0: Tínhamos de ter aqui algum cuidado.
2: E depois a seguir arranjam um visto e pagam uma viagem, ou um visto pelo menos, ou para
0: a mãe de vozinha.
2: Isto é uma coisa
1: alucinante. É uma excentricidade, não é?
0: Portanto,
1: estamos habituados.
0: É algo que traz. Outro ponto característico deste mundo é que era a expansão de 32 para 48 seleções.
1: Sim.
0: Que eu à partida era um bocadinho contra, porque passa 8 jogos para quem vai à final, num campeonato para muitos deles que já estão em fim, muitos deles vão sair do campeonato para ir jogar logo a seguir.
1: Sim.
0: Mas eu vejo tantas surpresas como Cabo Verde, como agora
1: a República Democrática do Congo,
0: como a África do Sul agora contra a República Checa, como o Congo, como tantas outras seleções estão a fazer soar os alarmes em muitas seleções. Como agora, estou-me a esquecer com quem é que a Turquia perdeu 2-0, mas também se lembro que foi assim um jogo.
2: Tem o Ghana também.
0: O Ghana ganhou a Panamá, portanto seria um jogo que poderia à partida ser. Mas a Turquia, já me lembro entretanto com quem é que perdeu 2-0, também foi um jogo que passa sentido único para a Turquia e depois a seguir em contrapão. Acho que foi. Eu já me lembro entretanto. Mas traz-nos esta beleza também das equipas que à partida não teriam tantas palavras, não é? A dizer, e podem fazer uma surpresa. O Curaçao, por exemplo, levou 7 da Alemanha.
1: A Austrália venceu a
0: Austrália, é isso, obrigado.
1: Estava aqui à procura para.
0: O Curaçao levou 7 da Alemanha, mas
2: já trouxe. Podes levar o programa de desporto.
0: Trouxe uma energia.
2: Já percebo
0: incrível. E seria incrível. E seria incrível. Sem problema. Tudo no programa de desporto. Quem sabe para o ano fazes tu a sintonia de ataque. O Curaçao traz-nos uma energia fora de campo que é extraordinária, portanto ganhamos todos com isso. Para fechar, Portugal entra com o pé esquerdo, nada está perdido. Sim. Acho que é tempo do Roberto Martínez se calhar repensar. Não vou dar as táticas porque eu não sou taticista.
1: Não é versão,
0: a verdade é uma, acho que todos nós, se tivéssemos que fazer um 11 para aquele jogo, antes deste jogo, a única troca que fazíamos era o Tomás Araújo por Ruben Dias. Se fôssemos falar com 90% dos portugueses, punham aquele.
2: O problema não está nos jogadores, está na disposição dos jogadores e na tática.
0: Portanto, eu acho que temos agora que. Por isso que eu disse, temos que aprender com os erros, perceber onde é que podemos mudar e nada está perdido. Mas terça-feira temos uma final mais cedo do que o que pensávamos.
1: Sim, é verdade. Alferes, Mundial 2026, não sei para onde é que queres ir. Peço-te brevidade para termos tempo para tudo.
2: Que me parece evidente, nos Estados Unidos ninguém está ligado nada ao Mundial. O futebol por si já é uma modalidade um bocado excêntrica lá, exatamente.
1: Sim.
2: Já pelo nome. Mas além disso, ninguém está ligado nada a isto, tirando ali em algumas regiões porque têm muitos hispânicos e a coisa aí já é um pouco diferente. De resto, ninguém está ligado nada a isto.
0: Mas só em New York, no MetLife C.
2: Tá. E porquê é que isto acontece? Acontece porque, além da sociedade americana não valorizar muito o futebol, também não tem havido a parte da própria FIFA e da própria instituição lá da América, não sei como é que se chama, e do próprio poder político, se quisermos, uma valorização deste evento, uma valorização deste campeonato. Aquilo para eles, quando acabar é melhor, que senão tiver ali umas equipas da África, de pretos da África, têm que entrar e este é um problema, temos que dar-vos a bala e temos que deixá-los entrar e alguns vêm com ébola e não sei o que mais, mandar esta gente embora. Portanto, é um bocado isto, é. E portanto, no México a coisa é diferente, eles sentem o futebol, fervilham com o futebol, mas os estádios não têm estado cheios. Muitos deles não têm estado cheios. É evidente que alguns jogos, ver a Nova Zelândia com, sei lá, com a Austrália, se fosse o caso, não é? Não podia ser porque eles são do mesmo grupo, não, de qualificação, mas se fosse o caso, as duas equipas, muita gente diz, o que é que vamos ali fazer? Pronto, mas também acontece porquê? Porque os preços são muito caros. No México vive-se mal, por norma, não é? Os preços são muito caros dos bilhetes e, portanto, isso também tem dificuldade. O Canadá, é assim um bocadinho aquele ali, para incluir o Canadá, para eles não ficarem de fora, resolveram meter o Canadá, mas também o futebol também não é assim nenhuma coisa lá fantástica lá, e eles também
0: É quase um bom mundial, Portugal, Espanha e Marrocos, em 2030.
2: Pois, quer dizer, eu percebo Marrocos entrar nesse grupo, é
0: um Portugal entra mais ou menos igual. O mundial vai ser em Espanha, não vai ser em Portugal nem em Marrocos.
2: Temos uma meia-final em Portugal.
1: Pronto.
2: E não sei se teremos o jogo de abertura, não sei. Se tivéssemos jogo de abertura, não estava muito mal, mas não me acredito. O jogo de abertura, se calhar, vai ser para em Barcelona e a final vai ser em Madrid. E nós temos uma meia final. Já não está mal. Não está mal. Se nem meias finais tivéssemos, e Marrocos vai ter aqui outra meia final, não me acredito. Vai ter um quarto final ou dois. Voltando aqui ao Mundial.
1: Sim.
2: Eu tenho algumas dúvidas sobre este alargamento que fizeram aos clubes, porque de facto, ok, eu percebo que algumas equipas mais fracas tenham ganho às equipas melhores, ou tenham empatado, mas também isto acontece porque as equipas mais fortes estão todas rebentadas. Os jogadores, bom, e jogadores com 50 e tal jogos, é impossível isto é de loucos. Os caras vão jogadores com máquinas, nem toda a gente é o Ronaldo e mais dois ou três que são fisicamente são indestrutíveis quase. Não, esqueça lá isso, não dá. E acho que há ali jogadores que estão manifestamente, a gente olha para eles, vê-los a jogar, eles estão a arrastar as chuteiras, não dá. E alargar ainda mais uma jornada ou duas o Mundial, não sei. Além disso, eu acho que há ali equipas que a qualidade é mesmo muito, muito fraca. É evidente que isto pode acontecer. Nós ontem empatámos com uma equipa de qualidade fraca, a equipa é fraca, que jogou contra nós é fraca, tínhamos a obrigação de golear, não de ganhar, golear, mas epá, não fizemos porquê? Agora é fácil criticar o selecionador, o selecionador é este, aquele, um sabrá futebol, uma besta, isto, aquilo. Epá, quero evitar esses lugares comuns, mas de facto parece-me que o homem não percebe nada de futebol. Não queria ser como toda a gente no café, mas aquela seleção está mal montada, e além de estar mal montada, os jogadores estão ali com umas amarras para jogar que não estão a jogar à vontade. E depois já precisa resolver o problema do Ronaldo. O Ronaldo já foi o melhor, não é? Isso quer dizer que o Ronaldo ficava cá? Não, o Ronaldo tinha que ir, tem que jogar. Mas se calhar não precisa jogar desde o início, se calhar pode entrar na segunda parte, se calhar só jogar a primeira parte, tem que se poupar um bocadinho para jogos mais decisivos, que ele de repente, como ele dizia, a questão do catch-up resolve logo o assunto. O homem andou ali, a bola não chegava, é certo, mas o homem andou ali a penar. E eu olho para o Vitinha, que é um jogador que eu admiro, que eu acho que neste momento é provavelmente o melhor jogador do mundo. Olho para o Vitinha e vejo-o a jogar no Paris Saint-Germain, depois vejo-o a jogar na seleção. Isto não é o Vitinha, cara. Ele tem um irmão gêmeo, mandou para lá um irmão gêmeo para os Estados Unidos. Não é o Vitinha. Mesmo o João Neves, que fez um golaço tremendo e
1: foi considerado MVP.
2: Pá, mas fez um jogo friquinho também, quer dizer, foi um jogo friquinho. O Bruno Fernandes, que anda sempre com o Manchester às costas, foi considerado um dos melhores jogadores do campeonato inglês. O que é que ele fez ontem? Nada. Há uma coisa que está aqui mal. Tem que ser o maestro. Tu tens artistas bons, tens uma plateia de saxofonistas, pianistas, tudo, violinistas, tudo, gente boa. E aquela orquestra não anda. Quem é o problema? É o maestro. É que está alguma coisa mal. Ou então estão todos a fazer de propósito. Não, já tivemos uma experiência dessas no meio dos cães anos largos.
0: Não será isso.
2: É mesmo o maestro. Até maestro.
0: Este é o Mundial que eu acho que eles querem dar o Mundial ao Ronaldo. Há ali um sentimento. E isso pode ser, na minha opinião, algo que pode estar ali por... Pode ser uma sombra... Esse peso de é o último Mundial de Ronaldo, queremos dar este prémio ao Ronaldo, temos de passar a bola para o Ronaldo.
1: Sim, e isso
0: o
1: pode afetar.
0: Marca 3 gols no primeiro jogo, claro. isto tudo mexe.
1: Sim. Muito bem, temos que ir para o melhor e pior da semana. Na próxima semana também ainda regressamos. Já teremos o jogo com o Uzbequistão. Podemos fazer depois uma passagem também pelo Mundial 2026. Melhor e pior da semana, começamos por ti, Filipe.
0: Melhor da semana, lançamento do concurso da pista, porque era muito ansiado, tem que pôr na melhor. A Praça Gaspar Moreira com o Mundial foi muito bonito ver. Eu não estive na praça, mas estava perto. E o ambiente é bom, é pena ter sido um empate. Mas parabéns à Câmara Municipal pela organização. Os festivais das coletividades, que têm acontecido um pouco por todo o concelho, e tão importante é para a vivência das pessoas, para a comunhão das pessoas, para neste mundo de caos que vivemos termos alguma paz, e até para a sustentabilidade das associações. Muitas associações vão ali buscar verbas muito importantes para o seu ano, e lá está, é tal questão, não vamos dar o peixe, vamos dar a cana para conseguirem ter alguns financiamentos. Por isso, se calhar, vão buscar ali 5 euros que a Junta Freguesia não conseguia dar, e desta forma conseguem buscar 5 euros. Se fosse a Junta a dar, só conseguia dar 1 ou meio euro. Portanto, fica assim um bocadinho isto no ar. E queria deixar aqui um último, no melhor, que é o Vozinha. O Vozinha quem é? O Vozinha é o guarda-redes de Cabo Verde. foi considerado uma MVP do jogo no empate frente à Espanha. E o que aconteceu com o Vozinha é uma coisa extraordinária. O Vozinha, antes do jogo começar frente à Espanha, tinha 50 mil seguidores no Instagram. Sim. 50 mil, atenção, não estou a falar de 50
1: mil. Mas agora vê para ter a certeza quantos é que são.
0: Eu vou ver quantos é que tem agora, mas hoje já tinha 13 milhões. Neste momento tem 13.6 milhões. Hoje de manhã tinha 13.3 milhões de seguidores no Instagram. Eu não sei se a malta tem noção do peso que isto representa financeiramente, da valorização da marca Vozinha, o que isto quer dizer. Ou foi feito hoje um estudo, ele já tem mais gostos que os Chicago Bulls, mais seguidores que os Chicago Bulls, seguidores, já tem mais seguidores que o Tony Hawks, ele tem mais seguidores do que o Guinness Book.
2: É a mediatização das coisas, é o fenómeno.
0: É extraordinário, ele está num patamar de excelência. No pior, vou pôr aqui a limpeza de terrenos, ou seja, aqui voltar, é quase uma sensibilização para as pessoas, limpem por favor os terrenos, tenham cuidado, estamos a chegar à altura
1: do calor. Amanhã vamos ter um programa especial, antes que aconteça, sobre isso, sobre ondas de calor.
0: Vem aí uma onda de calor, por favor, não é responsabilidade, nem sequer se pode a Junta de Freguesia fazer nada, não pode a Câmara Municipal fazer nada, não pode a GNR fazer nada, tem que ser os próprios proprietários a tratar do assunto, por favor, para evitarmos problemas, que é para não estarmos depois a chorar sobre o leite derramado. E o último, isto vou dar à passão, mas eu pus aqui a demagogia política, e aqui não é para o PS, não é para o PSD, não é para o Chega, não é para o CDS, é para todos. A política é das coisas mais nobres que existe na sociedade. E vou terminar, quando estamos quase aí de férias, com uma palavra que eu usei, uma frase que eu usei tantas vezes neste programa e cada vez sinto mais isto, que é: a política não pode ser cadastro, tem que ser currículo. Porque nós na política estamos a trabalhar para o bem comum, e assim deve ser. Uhum. E para todas aquelas pessoas que usam a política para demagogia, é verdade que existe a luta política, e na luta política às vezes temos que puxar a brasa à nossa sardinha. Não podemos esquecer daquilo que fizemos. Se eu pintar uma parede branca, eu não posso dizer porque é que a parede está pintada de branco. Ou então, se eu tive a responsabilidade de pintar a parede branca, não vou dizer depois, quando saí no dia a seguir, porque é que se pintou a parede branca, não se pintou a parede branca quando eu não pintei, quando estive lá 4, 5 ou 10 anos. E vou dizer, isto é para todos os partidos. Não é para o PS, nem é para o PSD, porque eu já vi isto a fazer-se dos dois lados.
1: Sim.
0: E o CDS, portanto, e também aqueles que dizem que vão dar tudo a todos, também é demagogia. Pois,
1: infelizmente todos os partidos padecem
0: isto. Não é possível. Portanto, nós estamos a enganar as pessoas. Portanto, a política é das coisas mais novas, nós precisamos de política, precisamos de políticos e bons políticos, porque senão nós vamos chegar a uma altura em que vamos estar uma anarquia, e não sei se aí vamos querer isso, ou então pior, vamos entrar num totalitarismo. É isso que queremos? Acho que não. Portanto, é importante voltarmos a repensar a política, reventar a pensar os políticos e voltar a fazer política desde o berço, para crescermos com consciência política. Depois, eu estou a ser um bocadinho vago, porque depois não queria entrar em nenhum caso concreto, para depois não ter que escalpelizar, mas acho que é o meu pior, sentir que cada vez mais estamos nesta demagogia política, em que trabalhamos para o soundbite, para o clickbait, com fake news, e isto altera-me um bocadinho.
1: Muito bem, fica aqui esta nota importante do Filipe Dias. Alferes, melhor e pior da semana.
2: Melhor e pior, eu tenho aqui duas notas intermédias, é a primeira vez que faço isto, mas tem alguma vez que tinha que ser a primeira. A primeira nota, falamos...
1: Temos que fazer um semáforo, então. Temos que fazer um semáforo para ter o intermédio.
2: Exatamente, aqui é o amarelo, digamos. A dar uma nota, já falámos aqui bastante dele, mas acho que é um ciclo que fica, e se nós falarmos do Partido Socialista neste momento na feira, toda a gente associa ao Márcio Correia. E portanto, e antigamente não acontecia isto com... Aconteceu da altura, com o António Cardoso ali também na altura, e é no fundo agradecer-lhe como feirense tudo o que o Márcio fez na política pelo Conselho da Feira, porque vai continuar a fazer outras áreas, no mundo associativo, onde ele também tem um trabalho muitíssimo bom.
0: E o perdeu da sua vida pessoal para se dedicar à causa pública.
2: Sim. E portanto, agradecê-lo, Márcio, obrigado, e acho que o Conselho deve estar agradecido, porque são importantes os que ganham, mas também são importantes os que não ganham, nem digo que perdem, os que não ganham, porque eles também tornam a vitória maior, e todos juntos, cada um no seu papel, acabam por tornar a governação muito melhor. Outra nota positiva, a Feira do Livro de Lisboa recebeu o Prelim, portanto, acho que é uma nota muito positiva. É assim que se trabalha. Sim. E o Feira Viva Nisso costuma trabalhar muitíssimo bem na nossa promoção por esse mundo fora. Não é preciso buscar atores estrangeiros ou da capital do Império para promover ver as coisas, não. É assim com estas iniciativas, e foi uma excelente iniciativa, e sei que correu muitíssimo bem, porque tive colegas meus que lá estiveram e que me falaram nisso. Colegas lisboetas, alfacinhas. As duas notas intermédias. É o Ecrã na Gaspar Moreira. É uma excelente iniciativa, aliás, já é um clássico, não é? Acho que o Ecrã podia ser um bocadinho maior, mas pronto, isso sou eu também. É um bocadinho maior, mas é capaz de ser muito mais económico assim, mas podia ser um bocadinho maior. A única coisa que eu chamo a atenção é que o Conselho tem mais 30 freguesias. E podíamos fazer mais duas ou três fan zones pelo concelho fora. Não tem que ser só em frente à Câmara Municipal. Podíamos fazer uma ali mais para o interior. E temos sítios para isso. E podíamos fazer uma ali para a zona Rimião, Passos, lá, mas por ali. Ficaria, era bonito. Temos várias... Em vez de termos uma megalómina, que aquela nem é megalómina, é pequena, mas temos mais duas ou três espalhadas pelo nosso concelho. Acho que era importantíssimo e dava um sinal de respeito para as 31 freguesias, que às vezes parece que centramos. Às vezes parece, e às vezes centramos mesmo tudo na cidade da Feira. A outra nota é a Festa das Coletividades também. Anda atrás de ti. A Festa das Coletividades é uma excelente forma das coletividades arranjarem dinheiro, não sobrecarregando a Junta de Freguesia, porque de facto não podiam acudir, como disse o Filipe bem, até porque ele é presidente da Junta, sabe o que é que está a falar, não podiam acudir às coletividades como elas pretendiam. Isto foi uma forma em saída para o Carlos Santos, não é? O Carlos Sousa. Carlos Sousa, foi ele que começou a da Rifana e que montou este esquema. Sim, e muitíssimo
1: é o mais
2: bem.
1: Antigo.
2: É justo a homenagem também que fazemos aqui. E nós temos algumas festinhas das coletividades absolutamente fantásticas. Eu dou o exemplo de uma, para bem, vou falar, que é por causa das Escaldas de São Jorge, que tem uma qualidade acima da média. Estou à vontade para falar isso porque nem sempre concordei com a Junta de Freguesia. Portanto, de julho. E, portanto... é um exemplo com música cuidada, com... E depois temos outros exemplos, pá, que são as aberrações. Nós temos festas das coletividades que são autênticas aberrações, com cantores que nem pimba são, estão abaixo do pimba, com coisas... pá, as coletividades todas amontoadas umas em cima das outras, zonas de comer todas mal identificadas, tudo, muitas vezes tem um mínimo de resguardo, se cair um bocadinho de chuva é o pandemónio total. E era bom também que houvesse aqui alguma dignidade nestas coisas. As festas das coletividades não são as festas da aldeia, da terra lá que nós temos, aquelas a adorar o Santo António, o São João, ou a Santa Maria, ou a Virgem Maria, que não há, muitas vezes traz esses cantores pimbas, e bem, não há nada contra. As festinhas das coletividades personificam também um pouco a cultura da freguesia e a cultura do concelho. E se queremos alguma lógica de cultura, se queremos elevar o evento, epá, temos de ter algum cuidado com os artistas que contratamos e com a organização que temos. Nós temos aí 3 ou 4 casos flagrantíssimos de freguesias que até me surpreendo como é que chegou àquele ponto, de coisas absolutamente lastimáveis. Enfim, fica aqui esse reparo. O sinal menos para o senhor selecionador Martínez, não vamos falar mais sobre o indivíduo. Sim. Que está falado, e a outra nota, sobre a Operação Marquês. Nós podemos pôr aqui a Operação Marquês, vamos pô-la mais muitos anos, com o sinal menos. É uma aberração aquilo, é mais uma miudez, é mais um incidente, não sei o quê. Isto já chega, pá, já chega. Alguém tem que pôr mão naquilo, alguém tem que dizer, é para julgar, não é? Mandem o homem embora, julguem. Epá, já chega, já mete impressão, já ninguém confia na justiça por causa de dois ou três megaprocessos. Foi um erro que se fez poder criar os megaprocessos, e agora estão todos a voltar atrás. E eu pergunto, e quem é que se responsabiliza por esse erro? Não sou eu, que não estou na justiça em lado nenhum, nem tu, mas alguém se devia responsabilizar por isto, nos partidos, no Ministério Público, nos tribunais. Há juízes que foram favoráveis a isto, há gente do Ministério Público que defendeu esta ideia até ao fim, na política houve gente que defendeu, e agora isto vê-se que não funciona, e está a levar a que alguns, um está demente, já não vai para a cadeia. O outro, ainda vamos arranjar a maneira de pagar uma indemnização e ele comprar agora sim um apartamento às claras em Paris. E o país está de braços cruzados a olhar para isto e dizer, isto é sempre o mesmo, são sempre os grandes que safam, está mal. É preciso repensar tudo isto, e esta Operação Marquês tem que ter um fim. Tem que ter um fim, porque isto é lastimável, roi a credibilidade não só da parte da justiça, mas do próprio sistema político e sistema da nossa sociedade.
1: Muito bem, vamos para notas finais. Quem é que quer começar? Filipe, força.
3: É só dizer que...
1: Reunião.
2: Tem que reunião, então.
3: Tem interesse. Ai,
1: há várias coisas a acontecer. Agora vai haver sempre muita coisa a acontecer em reunião.
3: Desculpa, mas... primeiro já no sábado, e é em Santa Maria da Feira, mas é uma coletividade de reunião, que são as Encanto, que vão... Sim. Estar no Cine Teatro. Ainda há bilhetes, podem comprar, e têm amigos que trazem do Got Talent, que vão estar com elas em palco, e também as Marias, que vão estar também com elas em palco. Portanto, vai ser uma noite bonita para celebrar um grupo que tem um ano de vida, de existência, mas que já fez coisas muito bonitas. E no domingo teremos um dia com muita atividade. Portanto, de manhã teremos a 10ª edição da Corrida de Santiago. que já bateu todos os recordes este
1: ano. Mais de 1.200,
3: mais de 1.200 inscritos. Tivemos que fechar as mesmo completamente as inscrições. Portanto, desde o escalão de Benjamins até ao escalão de veteranos. E então convidámos toda a gente a vir até ao Largo de Santo António, a partir entre as 9 e as 2 da tarde. Depois da parte da tarde, temos o Arraial de Rimião, que é um projeto integrado no, na Cultura Capital, em que teremos 7 artistas que irão subir ao palco e irão animar a tarde num Arraial, numa espécie de domingão, para celebrarmos não só a 10ª Corrida de Santiago, mas celebrarmos também aquilo que é a música mais popular. Portanto, fica aqui este convite. Dizer também o convite para irem às várias festas das coletividades que vão existindo. Sei que, por exemplo,
1: este fim de semana é São Pai Dolores. Vamos para lá amanhã,
3: portanto,
1: fazer reportagem.
3: Depois teremos no fim de semana a seguir
1: São Joaninas.
3: Teremos São Joaninas, a começar dia 23. Teremos também os Molapés Rolantes. Portanto, mas isso ainda temos programa na próxima semana. Pronto, ia deixar aqui só o. Um convite, é só na sexta-feira, ainda temos programa na quinta-feira, mas para marcar já na vossa agenda, dia 26 de junho, sexta-feira, às 21h no Aeroparque, teremos a Assembleia Municipal. É muito importante nós participarmos ativamente naquilo que são...
2: Eu pensei que ias dar uma novidade de um grande espetáculo e vejo tudo.
3: Não.
2: As pessoas a passarem cá, e bem, falar da Assembleia Municipal.
3: Mas a verdade é esta, é que este é um dos momentos mais importantes da vida civil e da vida cívica dos feirenses.
2: Mas tens lá que é 10 pessoas a assistir, não é?
3: Pelo menos que assistam online, porque temos a possibilidade de assistir online, portanto, vejam... informem-se e muitas vezes ali temos algumas respostas, porque nem sempre é possível fazer tudo ao mesmo tempo, há coisas que não é possível fazer e muitas vezes explicações são dadas, nós às vezes criticamos sem ter o conhecimento todo. Portanto, reservem a vossa agenda a partir das 20h30, 21h, mas já às 20h30 começa a Assembleia Municipal na próxima sexta-feira.
1: Muito bem, Alferes, notas
2: finais.
1: Duas
2: notas muito rápidas. Primeiro, dissemos que o Moda Feira correu lindamente. Foi
3: a minha melhor, desculpa.
1: Melhor edição.
3: Tinha que dizer isso, desculpa.
2: Olha,
3: Moda Feira, brilhante.
2: Foi.
1: Muito bem.
2: Foi, sim, senhora. Correu muitíssimo bem e fico muito contente porque acho que desta vez consegui acertar com todas as pessoas que escolhi. Obviamente houve ali uma situação ou outra mais dramática, como eu costumo dizer, e numa situação houve ali uma ligeira falha de uma das pessoas envolvidas, mas uma pessoa, uma empresa, mas resolvidas as situações, correu tudo bem e foi de facto a melhor edição de todos os tempos. Mas sinto-me sempre muito triste porque vejo o comércio local a definhar cada vez mais, a ter cada vez mais problemas e, portanto, iniciativas destas como Moda Feira são importantes, mas não chegam, como é evidente, não chegam e temos que fazer muito mais para salvar o nosso comércio. Menos parte dele. A segunda nota é do Mundial de Futebol, não para falar da seleção portuguesa, mas para vos dizer que um Mundial de Futebol, como os Jogos Olímpicos, todas estas grandes iniciativas desportivas de ponto de vista mundial ou até europeu, como é o Europeu de Futebol também, os Jogos Olímpicos de Inverno, enfim, todas essas, e alguns campeonatos de algumas modalidades que são muito fortes, são autênticas festas. Neste caso é uma festa de futebol, mas é uma festa das pessoas, das comunidades, das raças, dizer isto sem qualquer tipo, agora não se pode dizer estas coisas assim de qualquer maneira, eu digo, é uma festa das raças, todas as raças sem exceção, mesmo algumas que não estão lá representadas ou que estão pouco representadas, porque a comunidade é sempre composta por raças, ainda bem que é, têm que ser todas respeitadas. E temos desta vez, é talvez a grande vantagem que eu vejo num campeonato mais alargado, talvez a única, que é termos representações de praticamente toda a parte do mundo. Pronto, quando aparece um país com uma coração, pronto, aparece quase tudo a seguir, não é? São 40 e tal países, num total de 110 ou 115 países que temos, não é? Para aí,
3: coisa para cima. 189, acho.
2: É. Sim, mas há alguns coitadinhos, pronto, nem terão equipa de futebol. E portanto, é uma grande festa o futebol e eu espero que seja vivida nessa lógica grande festa. Sabemos bem que é cada vez menos divertimento e é cada vez mais negócio, é verdade, mas pelo menos...
3: 189, mas 195.
2: Mas pelo menos que tenhamos a parte mais visível, que seja uma grande festa com bons jogos de futebol, que nem sempre está a acontecer. Pronto, e quando jogar a seleção portuguesa já sabem que nessa altura não terão um grande jogo de futebol, mas ao menos que ganhe. Eu estou completamente descrente da nossa seleção, mas vou estar sempre para apoiá-la, porque nessas matérias sou um patriota e quero que a minha equipe, seja qual for a seleção que vai jogar, pode ser de Berlim, já, eu estou ali a apoiar, sim, aquela gente, e acho que Portugal poderia estar lá em cima e estarei sempre a apoiá-los, mesmo descrente, mas pronto, e que seja uma grande festa e corra tudo bem.
1: Filipe.
3: Pouco importa se jogamos bem ou mal, o que interessa é levar a taça para Portugal. Já cantámos assim no Europeu, espero que seja assim no Mundial.
2: Que seja assim.
1: Fica assim, é desta forma que nos despedimos de mais uma edição de Discordâncias, que regressa na próxima quinta-feira para o último programa antes de férias, com os três do costume. Dizer também que o programa está sempre disponível em formato podcast no Spotify.
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2: Boa noite, são 21 horas.
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6: Boa noite, o essencial da informação segue já a seguir. A Câmara Municipal de Santa Maria da Feira vai disponibilizar 119 novas habitações numa aposta para ajudar a responder à crescente procura de casas no concelho. A notícia é avançada pelo Correio da Feira. O presidente da autarquia, Amadeu Albergaria, reconhece que a habitação é atualmente um dos maiores desafios enfrentados pelas famílias. Deste total, 63 fogos serão criados através de 3 empreendimentos de habitação acessível que estão em desenvolvimento e que deverão beneficiar cerca de 189 pessoas. Paralelamente, o município prepara a abertura de concursos para a atribuição de mais 56 habitações municipais em regime de arrendamento apoiado. Segundo o autarca, a forte procura habitacional resulta também da atratividade do concelho, impulsionada pelas boas acessibilidades, oferta de emprego, qualidade de vida, serviços de saúde e dinâmica cultural e desportiva. O PCP manifesta preocupação com a falta de médicos anestesistas na unidade local de saúde dentro de Ourivoga e alerta para o encaminhamento de utentes para hospitais privados. Segundo os comunistas, a carência destes profissionais afeta sobretudo o Hospital São Sebastião, mas também tem impacto nos blocos operatórios de São João da Madeira e Ovar. Em comunicado, o PCP afirma que, apesar da abertura de novas salas operatórias, parte dessas infraestruturas não está a ser plenamente utilizada devido à falta crónica de recursos humanos na anestesiologia. O partido denuncia ainda a sobrecarga de trabalho dos médicos do serviço, com recurso frequente a horas extraordinárias, e considera que a dificuldade em cumprir os tempos máximos de espera tem levado ao encaminhamento de doentes para unidades privadas. Os deputados defendem que esta situação gera desigualdades no acesso aos cuidados de saúde e prejudica assim o acompanhamento dos doentes após a cirurgia. O PCP já questionou o Ministério da Saúde sobre as medidas previstas para reforçar o número de anestesistas e melhorar a resposta cirúrgica da unidade local de saúde. Contactada pela agência Lusa, a administração da OLS Centro de Ourivoga reconhece alterações recentes no serviço, motivadas por reformas e mobilidade de profissionais, mas garante que não houve constrangimentos na atividade cirúrgica. A direção assegura que os tempos de resposta se mantêm controlados e que o número de doentes encaminhado para hospitais privados permanece estável. A OLS adianta ainda que está em curso um concurso para a contratação de novos especialistas em anestesiologia. Portugal entrou com um empate no Mundial de 2026. A seleção das Quinas empatou esta quarta-feira a um golo frente à República Democrática do Congo em jogo da primeira jornada do Grupo K, disputado em Houston, nos Estados Unidos. A equipa das Quinas colocou-se em vantagem logo aos 6 minutos com golo de João Neves após assistência de Pedro Neto. No entanto, já em tempo de compensação da primeira parte, aos 45 mais 5 minutos, o Congo restabeleceu a igualdade. O resultado manteve-se até ao apito final. O selecionador Roberto Martínez analisou o encontro e lembrou que não importa como começa, mas sim como acaba. O selecionador destacou também a entrega e dedicação do grupo de trabalho.
7: Primeiro dizer que um Mundial é um torneio que isso acontece. Há momentos que os desempenhos não estão a um nível. Relembrar no Mundial de Qatar, a Argentina perde contra a Arábia Saudita, depois ganha o Mundial. Em 2010, a Espanha perde contra a Suíça e ganha o Mundial. E esses não foram desempenhos de equipas que podem ser ganhadoras, mas foram. É um processo. Já falei ontem que poder dizer de ganhar o Mundial, provavelmente é uma emoção que não ajuda a ganhar jogos. Hoje acho que o mais difícil é começar o jogo bem. Fizemos isso, começamos muito, muito bem. O nível, o controlo, a chegada na baliza. Marcar o golo, que é o momento onde normalmente a emoção de marcar um golo ajuda muito para continuar o controle do jogo e tentar marcar o segundo golo, teve um efeito contrário. Foi um efeito de tentar manter bola, não chegamos à baliza, damos a oportunidade ao Congo de recomeçar a estrutura defensiva, armar o contra-ataque e perdemos muita profundidade e isso ajudou ao Congo. O Congo marca de uma bola parada, já falei que o Congo trabalha muito bem a bola parada e os ataques rápidos de contra-ataque, e isso acontece no futebol. A atitude dos jogadores foi extraordinária, tentamos mexer o padrão de ataque, chegamos à baliza mais frequentemente, mas não ao nível que nós precisamos, com a qualidade que nós temos, e isso faz parte dos jogos no Mundial. Já vi jogos assim, onde o adversário aproveita e ganha o jogo. O nosso foco, a nossa atitude, o nosso esforço permite empatar o jogo, um gol anulado, tentamos até o fim, e há aspectos muito importantes que são a atitude, todo o esforço dos jogadores, que permite agora construir para o segundo jogo, mas também aprender que o jogo que nós temos, a responsabilidade que nós temos é tentar estar ao maior nível. A emoção de ganhar o Mundial não faz parte na fase de grupos.
6: Entretanto, a Colômbia venceu o Uzbequistão na Cidade do México por 3-1 e lidera agora o Grupo K. Portugal volta a entrar em campo na próxima terça-feira, dia 23 de junho, às 6 da tarde, para defrontar o Uzbequistão. O Parque de Nossa Senhora da Saúde, em São Pai de Oleiros, acolhe entre esta sexta-feira e domingo mais uma edição da Festa das Coletividades. O certame arranca pelas 7 da tarde, com uma sessão de abertura, seguindo-se pelas 9 da noite a atuação de Os Solitários, e o DJ Ricardinho vai fechar a noite. No sábado, 20 de junho, São Pai de Oleiros celebra mais um aniversário de elevação à vila, com uma assembleia comemorativa que decorre a partir das 5 da tarde no Salão Nobre da Junta de Freguesia. Às 9 da noite, há concerto com a Banda Lusa e depois atuação do DJ Renato C. O último dia do evento arranca pela manhã com uma caminhada que reverte a favor da Liga Portuguesa contra o Cancro. A iniciativa tem início às 10 da manhã no Parque de Nossa Senhora da Saúde. Os cavaquinhos do Grupo Musical de São Pai de Oleiros inauguram o palco já durante a tarde, pelas 3h30, seguindo-se depois uma aula de zumba promovida pelo Grato, às 4h30 da tarde. A noite está reservada a Jorge Bandeira e Sérgio Rossi. Durante sábado e domingo, entre as 11 e as 7 da tarde, há insufláveis e animação infantil. A Quinta do Castelo, em Santa Maria da Feira, recebe este sábado a 43ª edição do Festival Folclórico do Castelo, uma iniciativa promovida pelo Rancho Regional de Argoncilho, que volta a reunir grupos representativos de várias regiões do país. Com início marcado para as 9h15 da noite, o evento promete uma viagem pelas tradições populares portuguesas, através da música, da dança, dos cantares e dos trajes típicos que caracterizam diferentes territórios nacionais. Além do grupo anfitrião, o Rancho Regional de Argoncilho, em representação do Douro Litoral Sul, o festival contará com a participação do Rancho Folclórico de Paranhos da Beira, da região da Beira Alta Serrana, do Grupo Folclórico do Centro de Convívio de Abitureiras, em representação do Ribatejo, do Grupo Regional da Pampilhosa do Botão, da região Voga e Bairrada, e ainda do Rancho Folclórico da Associação Cultural e Desportiva dos Amigos de Vilarinho das Quartas, oriundo do Minho. A entrada é livre e o convite estende-se a toda a comunidade para uma noite dedicada à cultura popular e às raízes do folclore português. Já está patente no Museu do Papel Terras de Santa Maria, em Passos de Brandão, a exposição Com o Papel do Museu, o Artista Sou Eu, uma iniciativa que dá destaque à criatividade das crianças da Escola Básica da Igreja de Passos de Brandão. A mostra resulta de um projeto educativo que desafiou alunos do primeiro ao quarto ano de escolaridade a reinterpretar a arte do azulejo. O resultado são 78 trabalhos originais que refletem a imaginação, o talento e a visão artística dos mais jovens. A inauguração decorreu num ambiente de grande entusiasmo e contou com a presença do Vereador do Património, Paulo Marcelo, representantes do Agrupamento de Escolas de Passos de Brandão, da Associação de Pais, professores, auxiliares e, naturalmente, dos alunos que deram vida à exposição. Além dos trabalhos das crianças, a mostra integra também azulejos pertencentes à coleção do museu, provenientes da antiga fábrica de papel Custódio Pais e da fábrica de papel de Porto de Cavaleiros, em Tomar. A entrada é gratuita e a exposição pode ser visitada até 28 de junho. Os visitantes têm ainda à disposição um espaço de oficina onde podem desenhar e pintar os próprios azulejos.
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2: Boa noite. São 22 horas.
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1: E 10.

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3: 22:45.

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2: Boa noite. São 23 horas.
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1: E 3 e 15.

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1: 16 graus.

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1: E 3:57.

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2: Bom dia.
3: Meia-noite.
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1: Meia-noite e 10.
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1: Meia-noite e 45.
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2: Bom dia, uma hora.
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